0: no projeto de lei orçamentária prevê ajuste de R$ 1.741 no valor do salário mínimo para 2026, o que representa aí uma alta de R$ 120 ou 7,4% em relação aos R$ 1.621 atuais e um ganho real aí de 2,3% em relação à inflação. O documento também projetou alta de 2,46% para o Produto Interno Bruto, o PIB, do ano que vem, que é a soma de todas as riquezas produzidas no país. Eu volto com vocês aí no estúdio.
1: Obrigada, Graziele Bezerra, pelas informações ao vivo aqui na Voz do Brasil.
2: Um novo passo nas negociações entre Brasil e Estados Unidos sobre as novas tarifas aplicadas ao nosso país.
1: Na tarde de hoje, os ministros Mauro Vieira, das Relações Exteriores, e Márcio Elias Rosa, do Desenvolvimento, Indústria, Comércio e Serviços, se reuniram de modo virtual com o representante de comércio dos Estados Unidos, Jamison Greer.
3: De acordo com nota divulgada após o encontro, o Brasil reafirmou que está aberto ao diálogo, mas voltou a criticar as tarifas impostas pelos Estados Unidos. Segundo o governo brasileiro, as medidas são unilaterais e não estão de acordo com as regras do comércio internacional. As taxas adicionais estão em vigor desde o dia 22 de julho. O ministro do Desenvolvimento, Indústria, Comércio e Serviços, Márcio Elias Rosa, destacou a importância da negociação.
4: Nada do que possa causar dano aos interesses econômicos do país ou ao interesse do Brasil, nós vamos negociar, vamos colocar na mesa.
3: Os dois países concordaram em realizar novas reuniões técnicas nas próximas semanas e depois um novo encontro em nível ministerial para avaliar os avanços das negociações. O governo brasileiro afirma que continuará buscando um acordo equilibrado e mutuamente benéfico com os Estados Unidos, com respeito ao diálogo e à soberania nacional. Reportagem Raquel Mariano.
2: A venda de ingressos para shows e eventos vai passar por mudanças. Um novo decreto protege o consumidor do chamado cambismo digital.
1: E um outro decreto define regras para a distribuição de água em eventos culturais.
5: O novo decreto sobre a comercialização de ingressos para eventos foi resultado de denúncias de consumidores sobre a dificuldade de acesso a ingressos nas plataformas de venda oficiais. Isso porque uma prática chamada cambismo digital costuma fazer compras em massa dos ingressos disponibilizados e revender a preços mais caros, o que, de acordo com a Secretaria Nacional de Defesa do Consumidor, é uma prática abusiva. Agora, os vendedores e revendedores devem obedecer a regras que garantam a transparência. É o que explica o secretário da Senacom, Ricardo Morishita.
6: A primeira coisa, aquele que vende, que é aquele comercializador primário, ele tem que tomar cuidado. Ele tem que evitar que esses robôs, que esses programas tirem a oportunidade dos consumidores. A outra coisa, quando a gente olha para aquele que está revendendo, que a gente chama do intermediador secundário, é aquele que compra de quem não vai no show. Ele precisa dizer que ele não é a bilheteria oficial, que às vezes o consumidor se confunde e ele precisa fazer um alerta.
5: Outra regra prevista no decreto de comercialização de ingressos determina que haja clareza da destinação das taxas cobradas pelas plataformas. Os preços e taxas adicionais devem ser informados de forma visível em todas as etapas da compra no site. E uma novidade é o direito de arrependimento pela compra e de transferência do ingresso comprado para outro titular de forma gratuita. A advogada e representante dos consumidores em Minas Gerais, Luciana Ateniense, espera que as mudanças melhorem o acesso aos eventos.
7: Este decreto em relação ao evento realmente busca ajudar e ter acesso a todos vocês, fãs e nós, consumidores, que queremos apenas usufruir uma bela diversão, uma merecida diversão, que infelizmente o computador deixa a gente longe deste acesso. Nós temos direito também a transferir aquele meu ingresso para quem eu quiser.
5: Outro decreto assinado nesta segunda-feira amplia e torna permanente a obrigatoriedade de oferecer água potável aos participantes de shows e eventos. A morte da jovem Ana Clara Benevides Machado num show da cantora Taylor Swift no Brasil em 2023 por desidratação trouxe à tona a necessidade de uma legislação específica que virou portaria naquele ano e agora vira lei. Eventos com mais de 1.000 pessoas, sejam festivais, congressos, feiras ou shows, por exemplo, em locais abertos ou fechados, devem permitir a entrada de garrafas de água próprias dos participantes ou oferecer água de fácil acesso. O secretário Ricardo Morichita detalha a medida.
6: Todas as pessoas têm direito a entrar com a sua garrafinha de água. E para eventos acima de 1.000 pessoas, duas possibilidades. Coloca bebedor para as pessoas beberem água ou distribua água. E se o preço for abusivo, a gente vai atrás.
5: As multas para empresas que descumprirem a lei podem chegar a 14 milhões de reais, de acordo com a Senacom. Reportagem Ana Gabriela Salles.
2: O Brasil vai adotar a biometria como sistema padrão de identificação em aeroportos, portos e hidrovias.
1: A utilização do modelo é voltada para o aumento da segurança e maior fluidez nos terminais.
2: A atual identificação manual será substituída em etapas.
8: Uma nova política estabelece diretrizes nacionais para a expansão do uso de biometria nos processos de embarque em terminais brasileiros. Segundo o ministro de Portos e Aeroportos, Tomé Franca, a proposta prevê a ampliação do fluxo digital de identificação de passageiros em aeroportos, portos, instalações portuárias e hidrovias.
9: A pessoa passa a ser a sua própria identificação. A partir de uma validação segura de identidade, a biometria poderá permitir que diferentes etapas da jornada sejam realizadas de maneira integrada. Uma viagem com menos necessidade de contato físico com documentos, equipamentos ou atendentes.
8: A implementação será realizada por etapas e terá acompanhamento de um comitê técnico interinstitucional de identificação biométrica. O grupo reúne representantes do Ministério de Portos e Aeroportos, da Agência Nacional de Aviação Civil, da Agência Nacional de Transportes Aquaviários e de entidades dos setores aéreo, portuário e aquaviário. Entre as atribuições do comitê estão acompanhar a execução da política, propor aperfeiçoamentos e elaborar um plano de implementação para cada modal com o cronograma das ações. O plano deverá ser publicado em até 90 dias. De acordo com Thiago Feierstein, presidente da ANAC, as novas diretrizes levam a experiência a padrões internacionais.
10: O primeiro passo para que o Brasil entre numa tendência internacional. O embarque biométrico, o embarque facial, é uma coisa que eleva muito o padrão do Brasil internacionalmente.
8: De acordo com o documento, todo o tratamento das informações seguirá rigorosamente as diretrizes da Lei Geral de Proteção de Dados. Para a Regina Alencar, diretora da Polícia Administrativa Substituta do Departamento da Polícia Federal, o uso da tecnologia reforça a segurança das fronteiras.
11: Afinal, estão sob a nossa alçada o controle migratório, o policiamento aeroportuário e marítimo, além do gerenciamento de estratégicas bases biométricas nacionais voltadas à identificação humana, à emissão de documentos de viagem e à proteção de nossas fronteiras.
8: Nos voos internacionais, a biometria é utilizada atualmente no controle migratório. Já nos voos domésticos, o passageiro pode utilizar a identificação facial ou o procedimento tradicional. Com a nova portaria, a biometria passa a integrar o fluxo padrão de embarque, conforme as condições estabelecidas no ato. Reportagem Gabriela Noronha.
1: Acompanhar os primeiros dias de um recém-nascido, o aleitamento, as primeiras vacinas.
2: Passando pelos marcos da primeira infância e monitoramento da estatura e peso ao longo dos anos.
1: Um acompanhamento que é feito pelo SUS.
2: E a caderneta da criança é uma importante aliada neste processo.
12: A caderneta da criança, entregue ainda na maternidade, acompanha meninos e meninas até os 9 anos. Ela reúne informações sobre vacinação, alimentação e saúde bucal. além de permitir o acompanhamento do peso, da altura e do desenvolvimento da criança. E cuidar de cada etapa desse crescimento faz parte da rotina de muitas famílias. A Bianca Povoa, moradora de Brasília, por exemplo, faz questão de acompanhar a evolução do filho Gustavo, de 9 meses. Todos os meses procura a unidade de saúde para manter os cuidados com o bebê em dia.
13: Primeiro é a prevenção, quando o bebê nasce a gente não sabe ao certo como lidar, o que fazer, então esse acompanhamento é importante, desde o primeiro atendimento. No geral, a saúde deles é o que mais importa para a gente, né?
12: No Sistema Único de Saúde, esse acompanhamento começa nos primeiros dias de vida, com atenção ao recém-nascido, apoio ao aleitamento materno e às vacinas. A médica de família e comunidade, doutora Camila Damasceno, orienta as famílias a procurarem a unidade de saúde de referência para manter o acompanhamento em dia.
14: A gente avalia, primeiro, alimentação. Então, se a criança está amamentando ou se por algum motivo ela não pôde ser amamentada, se ela está usando a fórmula adequada. A gente observa também peso, altura, tamanho do perímetro cefálico, né, que é o tamanho da cabeça da criança.
12: E os cuidados continuam durante toda a primeira infância. Além da alimentação adequada e da vacinação, brincar, conversar, ler e estimular a criança também são importantes para o desenvolvimento saudável. A técnica da Coordenação Geral de Atenção à Saúde das Crianças, Adolescentes e Jovens do Ministério da Saúde, Tatiana Selbman, explica que todos esses marcos de desenvolvimento são monitorados com a ajuda da caderneta.
15: E para o profissional de saúde, ela vai ser importante não só para acompanhar o crescimento, né, mas também para a vigilância do desenvolvimento infantil. Então, com a ajuda do cuidador, o profissional de saúde ele tem a possibilidade de avaliar os marcos de desenvolvimento, como aquela criança está se desenvolvendo, né, em cada momento da sua vida.
12: Para garantir esse acompanhamento e manter os registros atualizados, é importante que as famílias levem a caderneta da criança em todas as consultas. Reportagem Pablo Mundim.
1: O estudante que não recebeu parcela do programa PEDMEIA pode verificar a situação do pagamento e checar se há pendências ativas em seu cadastro.
2: Antes de qualquer coisa, é importante verificar o motivo pelos canais oficiais e gratuitos de consulta.
16: O pagamento da quinta parcela do PEDMEIA já está caindo na conta dos estudantes de todo o Brasil e os depósitos vão até 31 de agosto. Mas o que fazer se você ainda não recebeu o dinheiro na data prevista pelo calendário? Em primeiro lugar, calma. A ausência do depósito não significa que o benefício foi perdido. Fatores como dados de presença ainda não enviados pela escola, pendências no CPF ou atualização do CAD único podem adiar a liberação. Como as redes de ensino possuem prazos para corrigir as informações, o valor retido pode ser pago de forma retroativa, como explica a Coordenadora Geral de Articulação com Redes e Beneficiários do PEDMEIA no MEC, Ana Cecília Vera.
17: Então, se o estudante ele não recebeu uma parcela naquele momento, isso não significa necessariamente que ele perdeu o incentivo. Por quê? As secretarias, institutos federais, eles têm períodos para corrigir, para complementar as informações. E quando isso acontece dentro das regras e dos prazos do programa, e o estudante cumpre todos os critérios, a parcela pode ser enviada para o pagamento em um ciclo posterior. Por isso, né, inclusive, tem os estudantes que podem receber mais de uma parcela em um determinado período de pagamento.
16: Antes de tomar qualquer providência, comece consultando os canais oficiais para identificar o motivo da retenção, como o extrato e a autorização de movimentação no aplicativo Caixa Tem. Ana Cecília Vera complementa a sugestão.
17: A principal orientação que eu dou é, antes de concluir que você perdeu uma parcela, né, primeiro espere o término da período de pagamento, olhe sempre a sua data de nascimento e, mais importante, consulta a sua situação no consulta PEDMEIA, tá? estudante.pedmeia.mec.gov.br, porque lá você vai conseguir acompanhar sua situação detalhada no programa e se existe, né, alguma pendência ou informação que ainda está sendo, né, enviada pela Secretaria de Educação, pela sua escola, tá bom? Para entender os próximos passos.
16: Então, vamos reforçar as dicas. Se identificar inconsistência de frequência, procure a secretaria da sua escola. Acompanhe seu benefício no aplicativo Caixa Tem e consulte sempre o portal estudante.pedmeia.mec.gov.br. Reportagem Gilberto Evangelista.
1: e celebramos em agosto o folclore brasileiro, uma época para lembrar das lendas e personagens que fazem parte da nossa cultura.
2: Quem gosta de histórias de Saci, Curupira e outras lendas brasileiras tem agora um espaço para conhecer mais sobre esses personagens.
1: Para ajudar a ter mais acesso a esse universo, a plataforma MEC Livros criou uma sessão especial com 15 obras gratuitas.
18: O MEC Livros passou a reunir em uma sessão especial obras sobre lendas e histórias da cultura popular brasileira. A sessão Lendas do Brasil entrou no ar no dia 3 de agosto e reúne 15 livros que já faziam parte do acervo gratuito da plataforma do Ministério da Educação. A novidade está na organização dos títulos em um espaço específico, o que facilita o acesso dos leitores às obras. Segundo a coordenadora geral de materiais didáticos do MEC, Jaqueline Mello, a iniciativa ampliou a procura pelos livros.
19: O espaço organiza 15 obras que já faziam parte do acervo da plataforma e passaram a ser reunidas em uma mesma sessão. Desde então, os títulos somam mais de 2 mil aberturas realizadas por quase 2 mil leitores. O livro mais acessado é o Livro de Ouro do Folclore Brasileiro, com 682 aberturas. A iniciativa ganha destaque em agosto, o mês em que é celebrado o Dia do Folclore, na data de 22 de agosto.
18: A sessão Lendas do Brasil reúne títulos como Bestiário Brasileiro, de Luiz Antônio Simas, Lendas Brasileiras para Jovens, de Luiz da Câmara Cascudo, e Histórias à Brasileira, de Ana Maria Machado. Também estão disponíveis obras de Roger Melo, como Curupira e Corre Cotia. O MEC Livros é uma plataforma gratuita do Ministério da Educação e está disponível para download nas principais lojas de aplicativos. A Biblioteca Digital do Brasil também pode ser acessada por meio de navegador de internet, como Google Chrome ou Firefox. Para mais informações, acesse as redes sociais do Ministério da Educação ou portalgov.br/MEC. Reportagem Júlio César de Oliveira.
2: E estão abertas as inscrições para bolsas de doutorado e pós-doutorado no exterior, voltadas a mulheres negras, quilombolas, indígenas e ciganas.
1: O objetivo é ampliar a participação de pesquisadoras brasileiras em redes internacionais de cooperação acadêmica
2: e fortalecer políticas públicas voltadas a essas mulheres.
1: As inscrições vão até 30 de setembro e a previsão é de que as bolsas sejam implementadas entre março de 2027 e dezembro de 2028.
2: As informações sobre a chamada pública podem ser encontradas no endereço www.gov.br/cnpq.
1: Centenas de pessoas morrem diariamente em decorrência de doenças relacionadas ao tabagismo, segundo o INCA, Instituto Nacional do Câncer.
2: Uma campanha do Instituto reforça os riscos do cigarro e dos dispositivos eletrônicos, como os vapes, e destaca a importância da atividade física e do apoio profissional para quem quer abandonar o vício.
20: O cigarro contém, entre outras substâncias químicas, nicotina, monóxido de carbono e diversos compostos tóxicos e cancerígenos. Foi pensando nos malefícios provocados pelo tabagismo que o lutador de jiu-jitsu, Maicon Passos, decidiu procurar ajuda para parar de fumar pela segunda vez.
21: Eu botei na minha cabeça que não quero morrer de uma doença pulmonar. Eu acredito que com acompanhamento psicológico, né, vai ser bem mais fácil.
20: A ajuda que Maico buscou foi na Unidade Básica de Saúde de Vicente Pires, onde uma equipe multidisciplinar acompanha o fumante por um ano para que ele possa abandonar o vício. A coordenadora do grupo, a farmacêutica Larissa Dutra, fala sobre os desafios para evitar uma recaída.
22: A gente insiste para que o paciente não desista, porque a dependência à nicotina, ela é muito difícil de ser vencida. Então, a gente sempre fala para o paciente, não é uma questão de força de vontade, é dependência física e precisa ser tratada como uma doença.
20: Segundo o Instituto Nacional do Câncer, o INCA, por dia, cerca de 440 pessoas morrem em decorrência de doenças relacionadas ao tabagismo. O cigarro também aumenta o risco de desenvolvimento de diversos tipos de câncer. Para o médico Fernando Barros, da Gerência de Vigilância de Doenças e Agravos, uma das preocupações é o aumento do consumo de cigarros eletrônicos.
0: A experimentação do vape, que é uma quantidade muito grande de nicotina que tem nesses aparelhos, que leva o indivíduo a se viciar rapidamente. Esse é hoje o nosso grande desafio.
20: Em alusão ao Dia Nacional de Combate ao Fumo, celebrado no sábado, o Instituto Nacional de Câncer realiza a campanha anual de combate ao tabagismo. E o tema deste ano é atividade física e saúde. Treinar não combina com fumar. A coordenadora de prevenção e vigilância do Instituto Nacional de Câncer, Márcia Sarpa, fala sobre a campanha.
3: O uso de produtos de tabaco e nicotina compromete a capacidade respiratória, cardiovascular e o desempenho físico. Já a atividade física contribui para a saúde e é uma importante aliada para quem deseja parar de fumar, ajudando no enfrentamento da fissura e da abstinência.
20: A Organização Mundial da Saúde ressalta os riscos da exposição ao tabaco, em especial durante o período reprodutivo. Segundo a OMS, não existe nível seguro de exposição ao tabaco, seja pelo consumo ativo ou pela exposição à fumaça ambiental. Reportagem Cleide Lopes.
1: Hoje o IBGE disponibilizou os microdados do Censo 2022. Na prática, isso significa acesso ampliado a um conjunto mais detalhado de informações sobre a população brasileira.
2: Os dados permitem aprofundar estudos sobre temas como educação, trabalho, renda, condições de moradia, migração e as características da população.
1: Com essas informações, também é possível conhecer melhor as diferentes realidades do país e identificar necessidades específicas de cada região e grupo da população.
2: E essas foram as notícias do Governo Federal.
1: Uma realização da Secretaria de Comunicação Social da Presidência da República.
2: Com produção da empresa Brasil de Comunicação.
1: Fique agora com as notícias do Poder Judiciário do Congresso Nacional. Uma boa noite.
2: Boa noite para você e até amanhã.
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24: CNJ inaugura ponto de inclusão digital em reserva indígena.
25: Discussões sobre gratificações pagas a bancárias vão ganhar análise mais ampla na Justiça do Trabalho.
24: STJ decide que vítima pode atuar como terceira interessada em processo administrativo disciplinar que apura assédio sexual.
25: Boa noite, eu sou o Arthur Filho.
24: E eu sou Walter Lima.
25: Conselho Nacional de Justiça inaugura ponto de inclusão digital em reserva indígena de Dourados, Mato Grosso do Sul.
24: A estrutura foi instalada no último sábado, dia 29, no terreno de uma escola estadual, na aldeia Jaguapiru. Rony Cruz.
26: A inauguração dos equipamentos da Justiça contou com a presença do presidente do Supremo Tribunal Federal e do Conselho Nacional de Justiça, ministro Edson Fachin. Em seu discurso, o ministro destacou a importância de aproximar o poder judiciário dos povos originários dentro de seus territórios.
27: O ponto de inclusão digital indígena é mais do que tecnologia. É o Estado que inclui, é o Estado que abriga e, portanto, não exclui e não trata os povos indígenas com violência.
26: O espaço permite, por exemplo, o acesso ao balcão virtual de diferentes ramos da justiça. Na prática, a comunidade indígena pode receber orientação para consultar processos, participar de audiências virtuais e buscar informações ou atendimento jurídico, inclusive na língua materna.
25: Vítima de assédio sexual supostamente cometido por servidor público pode atuar como terceira interessada em processo administrativo disciplinar, ou PAD.
24: Essa conclusão é do Superior Tribunal de Justiça, o STJ. Fátima Uchoa.
5: Após manifestação favorável da Advocacia Geral da União e do Ministério Público Federal, a Corte Especial do STJ negou o mandado de segurança no qual a defesa de um servidor público alegava que a participação das denunciantes resultaria em indevida concessão de poderes semelhantes aos das partes ou do assistente de acusação, que não tem previsão no PAD. Mas, para o relator, ministro Antônio Carlos Ferreira, a atuação da vítima nesses casos, inclusive para fazer pedidos e se manifestar no processo, não viola as garantias da defesa nem o sigilo dos autos.
25: Duas discussões sobre gratificações pagas a bancárias vão ganhar uma análise mais ampla no Tribunal Superior do Trabalho.
6: A decisão foi tomada pelo Tribunal Pleno e envolve processos da Caixa Econômica Federal e do Banco do Estado do Pará. Samanta Flor.
7: Os ministros ainda não decidiram se as trabalhadoras têm direito a continuar recebendo gratificações. O que o Pleno definiu, por enquanto, é que essas discussões merecem uma análise mais ampla do TST. Um caso envolve uma empregada da Caixa, o outro uma trabalhadora do Banco do Estado do Pará. Agora os processos vão ser distribuídos para os relatores. Mais adiante, o TST vai julgar essas questões e poderá definir um entendimento para orientar outros casos parecidos.
25: Tribunal Superior Eleitoral, TSE, inicia a preparação dos sistemas que serão usados nas eleições 2026.
6: Assinatura digital e lacração dos sistemas eleitorais serão realizadas no dia 4 de setembro. Estevão Furtado.
8: De hoje até quinta-feira será feita a compilação dos programas eleitorais que reúnem os códigos e componentes necessários para gerar as versões finais dos sistemas. Já na sexta-feira será realizada a cerimônia de assinatura digital e lacração dos sistemas eleitorais. A assinatura digital permite verificar se o sistema usado nas eleições é o mesmo que foi testado e aprovado, sem alterações. A lacração garante a proteção dos sistemas contra modificações. As mídias com os programas ficam sob guarda do TSE e depois cópias são enviadas aos tribunais regionais eleitorais, que preparam as urnas com base nesse material oficial. Todo o processo é acompanhado por instituições fiscalizadoras, que podem verificar a integridade dos sistemas e participar das etapas de auditoria e fiscalização. Após a assinatura digital e a lacração, os resumos digitais dos sistemas são gerados, entregues às entidades presentes e publicados na internet.
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6: A você uma boa noite e até amanhã.
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10: Eu sou Paula Groba.
11: E eu sou Ricardo Nakaoka.
10: E estes são os destaques de hoje do Jornal do Senado, que começa agora.
11: Taxa das blusinhas e MP do mototáxi estão na pauta do plenário nesta terça-feira.
10: Comissão vota PEC da Segurança Pública na quarta-feira.
11: E já está em vigor lei que prevê redução de impostos dos combustíveis e apoio ao etanol.
10: Boa noite.
11: Boa noite.
10: Senadores e deputados retornam de suas bases eleitorais nesta semana para o esforço concentrado de votações no Congresso. E a chamada MP da taxa das blusinhas volta ao centro das discussões do Senado nesta terça-feira. A medida zera a tributação de compras internacionais de até $50.
11: Outras medidas provisórias que também estão na pauta tratam da simplificação de exigências para a atividade dos mototaxistas, motoboys e profissionais do motofrete, da criação de uma nova linha de financiamento destinada a motociclistas que atuam no transporte de passageiros e em serviços de entrega por aplicativos. Repórter Pedro Pincer.
13: Os senadores podem votar nesta terça-feira uma lista de pelo menos 9 itens, dos quais 5 são medidas provisórias. Considerada prioridade, uma delas é a MP que altera regras do regime de tributação simplificada para zerar a cobrança do imposto de importação para compras internacionais de até $50. dólares desde junho de 2024, é aplicada uma taxa de 20% de imposto de importação sobre essas mercadorias. Com a medida provisória em votação, a cobrança está suspensa, mas com validade até 8 de setembro. Caso se torne lei, o fim da chamada taxa das blusinhas será definitivo. O presidente do Senado, Davi Alcolumbre, ressaltou na semana passada a urgência da aprovação da medida.
12: Nós vamos deliberar, então, e ela virá lei para proteger milhões de brasileiros que usam desse instrumento para adquirir produtos muito baratos e terem qualidade de vida melhor.
13: Outras medidas provisórias dizem respeito à simplificação de exigências para a atividade dos mototaxistas, motoboys e profissionais de motofrete, a criação de uma nova linha de financiamento destinada a motociclistas que atuam no transporte de passageiros e em serviços de entrega por aplicativos, a modificação de procedimentos para reduzir as filas do INSS e a concessão de um adicional de fronteira de R$ 91,00 por dia para alguns servidores que atuam em localidades estratégicas. Quanto aos projetos de lei, um dos destaques é o que incentiva empresas a instalarem ou ampliarem os centros de processamento de dados no Brasil por meio de benefícios tributários sobre peças eletrônicas e produtos de tecnologia da informação. Davi Alcolumbre ressaltou a importância da proposta para a segurança nacional.
12: Nós sabemos da importância da matéria, nós compreendemos a importância da matéria para os investimentos no Brasil, nós entendemos que isso dará segurança aos dados do Brasil estarem no Brasil.
13: Três propostas fecham a pauta de terça-feira. A que estabelece um prazo de 5 anos para que ações administrativas sejam iniciadas contra notários e

0: como comprovação de capacidade técnica e aptidão psicológica. Se aprovado, o texto segue para a Câmara.
1: E uma vaga de ministro será aberta no Tribunal de Contas da União após renúncia do ministro Bruno Dantas. Ele deixou o cargo nesta segunda-feira, depois de 12 anos no TCU.
0: Agora caberá ao Senado indicar o nome que vai ocupar a vaga. Repórter Rodrigo Rezende.
2: O consultor legislativo Bruno Dantas foi escolhido em 2014 pelo Senado Federal para ser um dos integrantes do Tribunal de Contas da União. Durante os 12 anos que ocupou o cargo, Bruno foi presidente do TCU de julho de 2022 a dezembro de 2024. Ao apresentar seu pedido de renúncia ao cargo de ministro, ele agradeceu a confiança do Senado Federal e afirmou que continuará atuando em outros projetos.
3: Aos 48 anos, sigo intelectualmente inquieto. Encontrei nos projetos que quero abraçar agora o feixe de motivação de que precisava. Aos colegas ministros, aos auditores, à minha equipe, ao Senado Federal e, mais importante, à minha família. Levo cada um de vocês comigo para sempre.
2: A vaga aberta pela renúncia de Bruno Dantas será o ocupada por uma nova indicação do Senado Federal. O indicado pelos senadores passa por votação do plenário, onde precisa de pelo menos 41 votos favoráveis. O TCU é composto por 9 ministros, 3 indicados pelo Senado, 3 pela Câmara dos Deputados e 3 pelo Presidente da República.
1: E a segurança pública pode ganhar novas regras com a PEC que muda a atuação do governo federal e dos estados no combate à criminalidade.
0: A chamada PEC da Segurança Pública é uma das prioridades do esforço concentrado do Senado e pode avançar nesta quarta-feira na Comissão de Constituição e Justiça. O repórter Márcio Maturana tem mais detalhes.
4: Punições mais severas para chefes do crime organizado, criações de polícias municipais e do Sistema Único de Segurança Pública, ampliação das atribuições da Polícia Rodoviária Federal. Tudo isso está na PEC da Segurança Pública, que está na pauta desta quarta-feira na Comissão de Constituição e Justiça e é uma das prioridades do Senado nesta semana de esforço concentrado, conforme anunciou o presidente do Congresso, Davi Alcolumbre.
5: A iniciativa de propor uma PEC da Segurança que possa definitivamente esclarecer as atribuições dos entes subnacionais, municípios, estados e a União, naturalmente, era necessária para que o Estado brasileiro pudesse propor a criação de um Ministério da Segurança.
4: O relator, senador Rogério Carvalho, do PT de Sergipe, disse que pretende manter o texto aprovado em março pela Câmara dos Deputados para agilizar a tramitação.
1: Alertas de desaparecimento de crianças, idosos e pessoas com deficiência poderão ser enviados obrigatoriamente para celulares em todo o país. É o que prevê um projeto que pode ser votado pela Comissão de Segurança Pública do Senado.
0: O texto obriga operadoras de telefonia e internet a dispararem os alertas. Repórter César Mendes.
6: O projeto torna obrigatória a veiculação de avisos por todas as operadoras de telefonia e provedores de internet, como explicou a senadora Damaris Alves, do Republicanos do Distrito Federal, relatora nas comissões de Direitos Humanos e de Ciência e Tecnologia.
7: Desapareceu uma criança aqui. Imediatamente, todos nós, no nosso celular, vamos receber um alerta que aqui na região uma criança desapareceu para que a gente já comece a ajudar a procurar.
6: O nome de alerta PRI, dado ao dispositivo, segundo Damaris, é uma referência a Priscila Belfort, desaparecida em 2004 no Rio de Janeiro, caso que permanece até hoje sem respostas definitivas da polícia. Depois de votado na Comissão de Segurança Pública, o texto será analisado pelo plenário.
1: O preço dos combustíveis pode cair ainda este ano com a possibilidade de redução de impostos federais.
0: Uma nova lei aprovada pelo Senado autoriza o governo a diminuir tributos sobre combustíveis para tentar conter os efeitos da alta internacional do petróleo. Repórter Patrícia Oliveira.
8: Já está em vigor a lei que permite ao governo federal reduzir impostos sobre a importação, produção e comercialização de óleo diesel rodoviário, biodiesel, gasolina, etanol e querosene de aviação. O objetivo é tentar reduzir os impactos do aumento internacional do preço do petróleo. A nova lei prevê que se os impostos sobre combustíveis fósseis, como a gasolina, forem reduzidos, a vantagem competitiva competitiva dos biocombustíveis terá que ser mantida. Assim, caso o imposto federal sobre a gasolina caia 30% ou mais em relação ao período anterior ao conflito no Oriente Médio, a cobrança sobre o etanol será zerada. Além disso, estão previstos até 1 bilhão

0: 1 bilhão e 200 milhões de reais em auxílio para produtores e cooperativas de etanol hidratado. O projeto aprovado no Senado, que deu origem à lei, foi relatado pela senadora Tereza Leitão, do PT de Pernambuco, que apontou outros setores beneficiados.
1: Benefícios tributários relacionados à Política Nacional de Minerais Críticos e Estratégicos, ao Programa de Desenvolvimento da Indústria de Fertilizantes e à realização da Copa Feminina.
0: A lei ainda facilita a compra com suspensão de impostos de produtos agropecuários destinados à industrialização e à exportação.
2: Com edição de Paula Groba e trabalhos técnicos de Eliseu Caires, o Jornal do Senado fica por aqui. Acompanhe agora as notícias da Câmara dos Deputados. Boa noite.
3: Boa noite e até amanhã.
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5: Plenário da Câmara pode votar aposentadoria especial de várias categorias.
6: Avança projeto de lei que prevê punição maior para agressor de advogadas.
5: Deputados defendem melhorias na infraestrutura rodoviária e ferroviária.
7: Boa noite. Retomamos hoje o projeto de gravação de edições do Jornal Câmara dos Deputados em emissoras da Rede Câmara de Rádio. Este programa está sendo produzido diretamente da cidade de Salvador, com a participação do colega Samuel Barbosa, da Rádio Câmara Salvador. Eu sou Márcio Aquilissardi, bem-vindo, Samuel.
8: Boa noite, obrigado, Márcio. É uma honra profissional participar da apresentação desta edição do Jornal Câmara dos Deputados, dentro da Voz do Brasil. Vamos agora às notícias da Câmara dos Deputados.
5: Coronel Crisóstomo, do PL de Rondônia, cobra a revisão dos valores de pedágio cobrados na BR-364 e a realização de obras na rodovia. Ele afirma que a situação precária da estrada prejudica o transporte de cargas, comprometendo a logística e repassando custos para a população.
9: Hoje, não se pensa em tirar a concessão, mas que seja uma concessão adequada. É caro do jeito que está. Portanto, é uma luta dos parlamentares, é uma luta do povo, porque a rodovia, que nenhuma obra foi executada, a empresa entrou e já entrou cobrando sem fazer nenhuma obra estruturante. O que queremos? Que haja obras imediatamente, obras de duplicação, obras que sejam estruturantes, que possa facilitar o acesso das cidades para a BR ou da BR para a cidade. Então, isso é necessário.
7: Coronel Crisóstomo ressalta que a BR-364 é a principal rota de escoamento da produção agrícola de Rondônia e de estados vizinhos. O deputado destaca também a importância das obras para a segurança das famílias que passam pela estrada.
5: Beto Preto, do PSD do Paraná, sugere a criação de uma subcomissão para avaliar a concessão da Malha Ferroviária Sul, já que o contrato atual vence no início de 2027. Ele defende uma parceria entre órgãos de controle, trabalhadores e concessionárias para definir o novo modelo de operação.
10: Nós temos diversos pontos para serem debatidos e estamos já no final da concessão e não temos ainda um modelo que foi colocado às claras para o entendimento de todos. Veja, eu fui prefeito de um município ferroviário, que é o município de Apucarana, no norte do Paraná. Lá nós temos 12 quilômetros do perímetro urbano cortado por linhas férreas. Isso nós podemos transferir para outros municípios. Curitiba, por exemplo, tem várias linhas passando pelo perímetro urbano. Ponta Grossa também, no Paraná. Isso tudo tem que ser discutido, porque nós temos que entender qual é o projeto, modelo de concessão para os próximos anos.
7: Beto Preto alerta para os riscos diários da passagem de composições de carga dentro de grandes centros urbanos. O parlamentar acredita que a subcomissão vai colaborar para garantir transparência nos prazos contratuais e propor contornos ferroviários que reduzam acidentes nas cidades.
4: Justiça.
5: Projeto que prevê punição maior para agressor de advogadas avança na Câmara. A repórter Maria Neves tem os detalhes.
11: A Comissão de Defesa dos Direitos da Mulher da Câmara dos Deputados aprovou o projeto que aumenta as penas para crimes cometidos contra advogadas. Pelo texto da deputada Dandara, do PT Mineiro, a punição será maior quando o motivo da agressão envolver a condição de mulher da vítima ou a atuação dela na defesa de outra mulher. A proposta aprovada aumenta de um terço até a metade a punição prevista no Código Penal para o crime de coação no curso do processo. Hoje, a pena para o delito é de 1 a 4 anos de reclusão e multa. Com a mudança, quando houver agressão ou ameaça a advogadas, poderá variar de 1 ano e 4 meses a 6 anos mais a multa. De acordo com a relatora na comissão, deputada Jaque Rocha, do PT do Espírito Santo, é comum que advogadas também recebam ameaças dos agressores como forma de intimidação, principalmente quando defendem vítimas de violência doméstica.
12: Quando uma profissional é ameaçada por defender uma mulher, a mensagem que o agressor tenta passar é de que ninguém está seguro para enfrentar a violência. Dificultar o trabalho da defesa ou até mesmo desestimular outras mulheres a denunciar os seus agressores. É isso que a gente visa coibir nesse projeto. Por isso, combater a intimidação, garantir que as vítimas tenham acesso à justiça e à proteção dos seus direitos, estendendo também às advogadas.
11: Ainda de acordo com Jaque Rocha, pesquisa da Universidade Federal de Alagoas aponta que 80% das advogadas já foram ameaçadas ao defenderem vítimas do sexo feminino, sobretudo em casos de violência doméstica e direito de família. O projeto aprovado também aumenta a pena para os crimes de feminicídio cometidos contra uma advogada pelo fato de estar defendendo outra mulher. Hoje, a condenação para feminicídio é de 20 a 40 anos de prisão. O texto prevê que a reclusão poderá variar entre 26 anos e meio e 60 anos. A proposta altera ainda a Lei Maria da Penha para garantir a concessão de medidas protetivas de urgência à advogada que sofrer violência ou ameaças ao defender outra mulher, caso seja intimidada pelo agressor de sua cliente ou por representante dele. A profissional poderá solicitar à justiça o distanciamento físico obrigatório e a proibição imediata de qualquer contato por parte do acusado. O projeto, que aumenta penas para agressores de advogadas, ainda será analisado pela Comissão de Constituição e Justiça. Se aprovado, terá de ser votado também pelo plenário da Câmara antes de seguir para análise do Senado. Da Rádio Câmara de Brasília, Maria Neves.
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4: Educação.
7: Maurício Neves, do PP de São Paulo, apresentou o projeto que reserva uma parcela dos recursos da educação para fortalecer a inclusão escolar de alunos com deficiência e autismo. Ele explica que a ideia é investir em profissionais de apoio, acessibilidade e salas de atendimento especializado.
8: Para Maurício Neves, a proposta também reforça a transparência na aplicação dos recursos e prevê formação continuada para professores da rede pública. O deputado acrescenta que a medida busca garantir que a inclusão escolar tenha estrutura adequada e acompanhamento permanente.
4: Agricultura.
7: Fabricantes de produtos derivados de cacau terão até 8 de maio de 2027 para se adaptar às novas regras para produção e comercialização de chocolates e derivados no país. Daniel Almeida, do PCdoB da Bahia, destaca a importância da matéria aprovada na Câmara e no Senado este ano.
14: Hoje nós temos no mercado muito produto que se apresenta como chocolate e que não tem cacau. Então a regulamentação busca exatamente corrigir isso. Então quais são os principais beneficiários disso? Primeiro, o produtor de cacau, que está vivendo uma situação de preço baixo, exatamente porque estão substituindo o cacau com outras coisas na formulação desses produtos. Esses produtores vão se beneficiar. Na Bahia nós temos muitos produtores de cacau. E o consumidor, que terá, a lei também estabeleceu, no rótulo de cada produto, um espaço de pelo menos 15% daquele rótulo, com as informações precisas sobre a composição desse produto.
5: Daniel Almeida explica que para ser denominado chocolate, o produto deve ter pelo menos 35% de cacau em sua formulação e 25% para a versão ao leite. Ainda segundo o parlamentar, a nova lei prevê sanções para quem descumprir o padrão exigido.
4: Meio Ambiente.
7: Padre João, do PT de Minas Gerais, alerta para os impactos das mudanças climáticas sobre populações vulneráveis. O deputado apresentou o projeto que insere na Política Nacional de Recursos Hídricos o programa Barraginhas e outras ecotécnicas para a recuperação hídrica.
15: O mundo passa por uma mudança e as pessoas não estão percebendo. E quem é mais prejudicado são os mais pobres, os vulneráveis, que às vezes estão em área de risco. Então, a iniciativa nossa tem sido um pouco na contenção de enchentes. Tem um projeto de lei nosso que cria o programa de barraginhas e as ecotécnicas. Ou seja, tanto evita as enchentes, porque segura a água de chuva, e ao mesmo tempo ela vai infiltrar durante dias ou até meses, e perenizando as nascentes e recuperando nascentes. Então, é uma ação de duplo efeito, e que tramita e que já é reconhecida da sua importância.
5: Padre João também é autor de projeto que proíbe a pulverização foliar de agrotóxico que contenha o ingrediente ativo fipronil, para evitar a morte de abelhas. Ele explica que a medida busca proteger os polinizadores, preservar a produção de alimentos e fortalecer a agricultura familiar.
4: Economia.
7: O Congresso Nacional aprovou em 2025 a ampliação da faixa de isenção do imposto de renda para trabalhadores que recebem até R$5.000 por mês. Para Reginaldo Lopes, do PT de Minas Gerais, a medida representa mais justiça tributária e redução das desigualdades.
5: Reginaldo Lopes reitera que a mudança vai reforçar o orçamento das famílias. O deputado acrescenta que o aumento da renda disponível pode se traduzir em mais qualidade de vida e em estímulo à economia com fortalecimento do consumo doméstico.
16: Tive a alegria de participar ativamente do projeto de reforma tributária sobre a renda, do imposto de renda. O que que significa na prática? É como se nós tivéssemos criado o 14º salário, essa renda disponível, que não será pago para o governo, vai transformar em qualidade de vida para as pessoas e para as famílias brasileiras. Portanto, um grande avanço na luta, no combate à desigualdade e na luta pela justiça social e justiça tributária.
7: Rodrigo Rodenberg, do PSB do Distrito Federal, defende a atualização do limite de faturamento anual do microempreendedor individual, que hoje é de R$81.000. Autor de proposta que eleva o teto para R$120.000, ele afirma que a medida traz mais segurança jurídica aos pequenos empreendedores.
5: Rodrigo Rollenberg comemora o anúncio da criação de uma comissão na Câmara para discutir o tema e diz que está confiante na aprovação da mudança. Na avaliação do deputado, a atualização do limite é necessária após anos sem reajuste no valor permitido para o MEI.
17: Isso será extremamente importante para dar segurança jurídica e para garantir que aquelas pessoas que batalham e batalham muito, utilizando de toda a sua capacidade de empreender, mas que são pequenos, que possam ali estar numa faixa de pagamento de imposto que seja correta, que não seja abusiva. Nós já estamos há muitos anos com esse limite de R$81.000 por ano e, portanto, nós precisamos atualizar esse limite.
7: Dal Barreto, do União da Bahia, apoia a lei complementar que ajusta as regras fiscais para viabilizar despesas com a ampliação da licença paternidade. A norma permite que os gastos com o benefício fiquem fora de uma das limitações previstas no arcabouço fiscal.
5: Dal Barreto avalia que a medida amplia a proteção aos pais, permitindo a licença paternidade de até 20 dias com pagamento durante o afastamento. O benefício dá maior participação nos cuidados com os filhos nos primeiros dias após o nascimento ou a adoção.
4: Votação.
18: A
7: Câmara pode votar um projeto que reduz tempo de contribuição para a aposentadoria especial de diversas categorias. O repórter Antônio Vital tem os detalhes.
18: O plenário da Câmara pode votar projeto que reduz o tempo de contribuição para a aposentadoria especial de diversas categorias de trabalhadores expostos a riscos. A proposta já recebeu parecer favorável da Comissão de Previdência, Assistência Social, Infância, Adolescência e Família da Câmara. Nessa comissão, o texto apresentado pelo relator, deputado Pastor Eurico, do PSDB de Pernambuco, definiu o tempo de exposição a agentes nocivos que dá direito à aposentadoria especial de acordo com a profissão. Para trabalhadores que operam no interior de Minas, esse tempo de serviço passa a ser de 15 anos. Já para aeronautas, técnicos radiológicos e fiscais agropecuários expostos a agentes biológicos, o tempo é de 25 anos. Também ganham direito à aposentadoria especial depois de 25 anos de serviço, vigilantes patrimoniais, encarregados de transporte de valores, guardas municipais, fiscais do trânsito, trabalhadores que operam geradores e linhas de transmissão elétricas, bem como aqueles que transportam pacientes, órgãos e insumos hospitalares. O projeto ganhou regime de urgência, o que permite que seja votado diretamente no plenário, sem passar pela análise das comissões permanentes da Câmara. O autor da proposta, deputado Alberto Fraga, do PL do Distrito Federal, explicou que diversas categorias perderam direito à aposentadoria especial com a reforma da Previdência em 2019. Ele pediu apoio do governo para a aprovação da proposta.
19: O governo vai ter que entrar nessa negociação porque é um projeto que visa tirar algumas injustiças que foram cometidas. Não se admite que alguém que exerce a sua profissão com risco de vida, ele não tenha uma aposentadoria especial. Não se admite que aquele que exerce a sua profissão sofrendo os riscos de uma grave doença, ele não tenha o amparo do governo federal ou da nossa legislação.
18: O regime de urgência foi aprovado de maneira simbólica pelo plenário, com voto contrário apenas do Novo. Deputados da base do governo também defenderam urgência para análise da proposta, mesmo sem se comprometer em manter o texto original. Foi o que disse a deputada Jandira Fegali, do PCdoB do Rio de Janeiro.
20: Ele trata dos trabalhadores de transporte de valores, cujo risco é a vida, a integridade física, para além de outros agentes nocivos à vida e à saúde. Portanto, é muito importante que a gente consiga recuperar essa dificuldade desses trabalhadores que perderam a sua aposentadoria especial, que já tinham, e que perderam por conta da reforma da Previdência do ano de 2019. Com a reforma da Previdência, a situação deles piorou muito.
18: Ainda não há data para votação no plenário da Câmara do projeto que reduz o tempo de contribuição para a aposentadoria especial de diversas categorias de trabalhadores expostos a riscos. Da Rádio Câmara de Brasília, Antônio Vital.
4: Previdência.
5: Hilton Rocha, do MDB do Maranhão, apoia projeto que estabelece reajuste anual das aposentadorias acima de um salário mínimo, com base no Índice Nacional de Preços ao Consumidor. Ele argumenta que a medida preserva o poder de compra dos aposentados ao longo dos anos.
21: Para que você tenha uma ideia, hoje o teto da aposentadoria é R$ 8.475,55. Daqui a 5 anos, esse aposentado, ele vai estar recebendo 60% só do que ele recebe hoje. Ou seja, ele vai ter uma diminuição de quase 40%, ou mais de 40% do que ele recebe hoje. Então, para que não haja tanta perda do poder de compra que nós estamos estabelecendo em lei, que o Índice Nacional de Preço ao Consumidor, o INPC, seja adotado anualmente para o reajuste das aposentadorias.
7: Hildo Rocha garante que a proposta não compromete o equilíbrio da Previdência, uma vez que há mais contribuintes do que beneficiários. Ele acredita que o combate às fraudes e às aposentadorias irregulares também é fundamental para evitar prejuízos ao sistema previdenciário.
5: Eunício Oliveira, do MDB do Ceará, apoia a votação do projeto que regulamenta a aposentadoria especial para os agentes comunitários de saúde e de combate às endemias. Pelo texto, mulheres poderão se aposentar aos 50 anos e homens aos 52, desde que comprovem no mínimo 20 anos de atuação.
7: Eunício Oliveira explica que a votação é necessária para dar efetividade a um direito já previsto na Constituição, mas que ainda depende de lei complementar para valer. De acordo com o parlamentar, a medida faz justiça a profissionais que atuam na linha de frente da saúde pública.
5: Termina agora esta edição especial do Jornal Câmara dos Deputados, produzida e apresentada pela Rádio Câmara de Brasília, em parceria com a Rádio Câmara Salvador, integrante da Rede Câmara de Rádio.
7: Eu agradeço ao Samuel e a toda a equipe da Câmara de Vereadores de Salvador pelo excelente trabalho conjunto.
0: Obrigado à Câmara dos Deputados por esta oportunidade. Este programa teve trabalhos técnicos de Wellington Teles e apresentação de Samuel Barbosa e Márcio Aquiles Sardi. Boa noite.
1: Muito boa noite. O Jornal Câmara dos Deputados volta amanhã. Você fica agora com o Minuto do TCU.
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0: O mês de agosto está terminando e a nossa semana começando. Quantas coisas passam pela nossa cabeça, não é? Seja bem-vindo, esse é o No Ritmo do Amor. Hoje, 31 de agosto, segundona, e muitas coisas boas vão acontecer. Ah, vão. James Blunt, para começar e muito bem o No Ritmo do Amor dessa noite. You're Beautiful.

A voz de Barbra Streisand, aqui no Ritmo do Amor, Guilt. Antes, cuide bem do seu amor para lamas do sucesso. Um beijo para o Danilo, final do telefone 9942. E o Afonso, que é motorista, está trabalhando, também está curtindo a gente. Bom trabalho para você, Afonso.

encerrar a primeira sequência romântica dessa noite, Alanis Morissette, King of Pain. Teve também Chorando no Campo, Lobão, música que a Marisa nos pediu. Final do telefone 3090. Um beijão, Marisa. Eu já volto.

0: 10:25.
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2: O Conselho de Controle de Atividades Financeiras, o COAF, multou a Stellantis Automóveis Brasil, antiga Fiat, em 7,4 milhões de reais por descumprimento de regras de prevenção à lavagem de dinheiro. A legislação obriga empresas que comercializam bens de alto valor a comunicar operações consideradas sensíveis, como compras de veículos em dinheiro vivo, a partir de 30 mil reais. Outras montadoras também foram punidas recentemente. A Mercedes-Benz recebeu multa de quase 14 milhões de reais, a Toyota superior a 5 milhões de reais e a Honda de 377 mil reais.
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2: E se você tem vontade de participar do No Ritmo do Amor, anote o nosso WhatsApp. 3499-136-2203. Você pode participar a hora que você quiser. Peça sua música, eu não toco no mesmo minuto que você pediu, mas aguarde que logo, logo você vai ouvir a sua música romântica preferida aqui no programa. Agora, Bon Jovi. Blaze of Glory.

Bruno Mars e Anderson .Paak, Smoke Out the Window. E um beijo para o Leonardo, final do telefone 2913. E a Cleusa também está curtindo a gente. Ela manda um beijão para o seu marido Danilo. Obrigada pela companhia de vocês.

0: 10h53. 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
2: Estamos sempre preocupados em aprimorar os nossos dons e talentos e, na verdade, precisamos. Todos os dias podemos e devemos aprender. Mas não importa o quão bom sejamos, se estivermos no lugar errado, não vamos florescer. Saiba exatamente onde é o seu lugar. Alice Cooper, I Never Cry.

sucesso da Lola Yan, Messi. Um beijo para o Sargento Gomes, ele tá curtindo a nossa programação. E um beijo também para o Jorge, final do telefone 0774.

0: 11:24.
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3: O governo do Irã classificou as novas medidas econômicas impostas pelos Estados Unidos como terrorismo de Estado. Em comunicado, a chancelaria iraniana afirmou que as sanções são ilegais e prejudicam milhões de civis. As novas restrições fazem parte da estratégia do governo Donald Trump para aumentar a pressão econômica sobre Teherã, em meio à guerra que completa 6 meses. No Irã, o anúncio das medidas aumentou a preocupação com a economia e provocou longas filas em postos de combustíveis. O governo iraniano afirma que vai usar todos os recursos disponíveis para resistir à pressão dos Estados Unidos e de Israel.
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10: Se você não tem o nosso WhatsApp, aproveite para salvar. 3499-136-2203. No WhatsApp, você pode mandar um beijo para quem você gosta, pedir a sua música e me contar a sua história de amor. Participe a hora que você quiser. Alphaville, Forever Young. Uma ótima noite para você.

Underneath Your Clothes, música da Shakira, aqui na programação. E antes, a Rita Lee, Amor e Sexo. O Natan tá curtindo a gente, ele gostaria de ouvir o George Michael. Já salvei o seu pedido, Natan, final do telefone 1921. E o Michel também tá curtindo a nossa programação. Aninha, sou fã do Djavan. E hoje tem Michel na programação Djavan. Não saia daí.

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0: 11:55.
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0: Tô de volta no seu ritmo, no ritmo do amor, no ritmo das nossas emoções. Aumente o som, porque você está curtindo a melhor programação romântica do seu rádio. Lost in Love, Air Supply.

Essa foi a Laura Pausini com Não Sei. Antes, Brilho, Noite do Prazer. Um beijão para a Gabriela. Ela escreveu: Aninha, adorei ouvir Noite do Prazer. Adoro esse programa. Muito obrigada, Gabriela. Um beijão para você. E um beijo também para a Fabiola. Ela gostaria de ouvir Whitney Houston. Já salvei o seu pedido, tá, Fá?

0: Meia-noite e 24.
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3: A Bélgica está usando entrevistas de solicitação de asilo para deter imigrantes em situação irregular. Segundo o jornal belga Le Soir, 68 pessoas foram levadas aos centros de detenção neste ano, após comparecerem voluntariamente ao escritório de imigração. A prática é criticada por advogados e organizações de defesa dos direitos dos imigrantes, mas foi considerada legal pela Suprema Corte belga. O tribunal entendeu que a legislação não obriga as autoridades avisarem previamente que o comparecimento pode resultar em detenção. O escritório de imigração nega o uso de qualquer estratégia enganosa.
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2: De volta com No Ritmo do Amor. E para participar, 3499-136-2203. Esse é o nosso WhatsApp. E eu te espero no meu Insta, no Sou Ana Paula Barros. Eu te contei, agora tem Irreplaceable, Beyoncé.

Sucesso da Whitney Houston, Save It All, My Love For You. Antes, Backstreet Boys, I Need You Tonight. Um beijo para o André Cavalcante e um beijo também para a Adriana Abreu. Eles participaram no meu Insta, no Sou Ana Paula Barros.

0: Meia-noite 55.
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0: De volta com No Ritmo do Amor. Você já reparou que quando somos confrontados, ficamos assim meio ressabiados? Precisamos exercitar, lidar melhor com os fatos sem nos ofender. É difícil, mas a gente consegue. Patience, paciência. Guns N' Roses.

Brian Ferry, aqui no Ritmo do Amor, Slave to Love. O Thiago participa. Aninha, tenho 30 anos, adoro o seu programa e gostaria de ouvir Supertramp. Obrigada, Thiago, pela sua participação. E o Damião Silva é porteiro, está trabalhando nessa madrugada. Bom trabalho para você, Damião. Um beijo.

0: 1h25.
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3: As operações de resgate foram retomadas nesta sexta-feira na região entre o Nepal e o Tibete, na China, atingida por uma avalanche devastadora. Os trabalhos haviam sido suspensos temporariamente após o transbordamento de um lago formado por uma barreira natural. A enxurrada carregou água, lama, pedras e blocos de gelo, além de destruir estradas e pontes. Centenas de estrangeiros estão entre os desaparecidos. Especialistas investigam se o colapso de uma geleira desencadeou o desastre. As autoridades continuam monitorando a região diante do risco de novas inundações.
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1: Aqui você é muito bem-vindo e pode participar a hora que você quiser. 3499-136-2203, esse é o nosso WhatsApp. Participe. Adele, hello.

Alejandra Sanz, coração partiu. Um beijo para Geisa, final do telefone 7099. Aparecida também tá curtindo a gente. Um beijo, Cida, bons sonhos para você. E um beijo também para o Felício. Ana, eu adoro você. Obrigada, Felício. Um beijão.

0: E ao som do Elton John, eu encerro, e muito bem, no ritmo do amor desta segunda-feira. Nikita, desejo a você uma semana cheia de novidades. Obrigada pela sua companhia e participe no WhatsApp no 3499-136-2203 a hora que você puder, e lá no meu Instagram. Ana Paula Barros. Beijo da Ruiva. Fica bem. Uma excelente semana.
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0: Oi, tudo bem com você? Eu sou a Ana Paula Barros e continuo te fazendo companhia. Agora com Sonâmbulos, nessa madrugada de terça, vamos ouvir boa música e pensar nas coisas legais que podemos fazer nessa semana. Você pode participar e deixar pra gente o seu pedido musical lá no WhatsApp, que é o 3499-136-2203. E eu te espero sempre lá no meu Insta, no Sou Ana Paula Barros.
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0: Uma ótima madrugada pra você. E pra começar o Sonâmbulos, tem essa: Guilherme Benuto.

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1: Se você tem vontade de participar dos programas aqui da rádio, salva aí no seu celular o nosso WhatsApp, 3499-136-2203. Hora do intervalo comercial, mas eu volto bem rápido. Me espera.
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4: 2:26.
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5: Candidatos ao Senado estão usando os dados de interesses associados a usuários do Facebook e Instagram para direcionar propagandas eleitorais. É o que mostra um levantamento do NetLab da Universidade Federal do Rio de Janeiro. Entre 24 candidaturas analisadas, foram identificadas 520 seleções de interesses. Candidatos de oposição recorreram mais a temas como agronegócio, segurança e religião. Já entre os governistas, ganharam destaque política, educação e ativismo. A segmentação é permitida pela Justiça Eleitoral, mas deve seguir regras de transparência e proteção de dados.
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1: Tô de volta pra te fazer companhia nessa madrugada.
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1: Ele a gente conhece, Bruno Mars.

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4: 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Pra que

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0: marcando presença no Sonâmbulos, Zé Neto e Cristiano. Se você ligou o seu rádio agora, esse é o Sonâmbulos. A gente preparou uma programação diferenciada para sua madrugada. Aproveite.
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3: Duas e 56.
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De volta com Sonâmbulos e você sempre muito bem-vindo. Hora de ouvir a dupla Israel e Rodolfo.

Todo mundo, se o Wi-Fi. E nem é de internet que eu tô falando. Mais forte, mano! Bora!

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0: marcando presença no Sonâmbulos, Henrique Juliano. Que bom que você tá aí do outro lado, curtindo o Sonâmbulos junto comigo. Hora do intervalo comercial. Eu não demoro, não saia daí.
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0: 3h26.
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3: O rei Harald V da Noruega morreu nesta sexta-feira aos 89 anos. A informação foi confirmada pelo Palácio Real. No trono, desde 1991, Harald era o monarca mais velho da Europa. Ele estava internado desde 17 de agosto em Oslo para tratamento de anemia hemolítica e também apresentou uma infecção bacteriana. O estado de saúde havia sido agravado nos últimos dias. Com a morte de Harald, o príncipe herdeiro Håkon, de 53 anos, é o primeiro na linha de sucessão ao trono norueguês.
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De volta com Sonâmbulos e você é muito bem-vindo. Sonâmbulos. Hora de ouvir Jorge Mateus.

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0: presença no Sonâmbulos, Guilherme Benuto. Hora do intervalo comercial, mas eu volto bem rápido. Me espera.
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3: 3:57.
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0: A sua madrugada tem nome, Sonâmbulos. Agora, Billie Eilish.

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0: Marcando presença no Sonâmbulos, Diego e Vitor Hugo. Uma pausa nas músicas para o nosso intervalo. E eu prometo não demorar.
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3: 4h26.
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4: A guerra no Oriente Médio completa 6 meses nesta sexta-feira. O conflito começou em 28 de fevereiro com ataques dos Estados Unidos e Israel contra o Irã e passou a afetar mercados em todo o mundo. As restrições no Estreito de Hormuz pressionam o preço do petróleo, dos combustíveis e dos fertilizantes. O barril do Brent chegou a ultrapassar $120 em abril. Os efeitos também atingiram os alimentos e principalmente as economias dos países do Golfo. Apesar da instabilidade, as bolsas globais resistiram, impulsionadas pelos investimentos em empresas de inteligência artificial.
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0: Se você chegou agora, esse é o Sonâmbulos e aqui você é muito bem-vindo. Uma programação feita para nossa madrugada.
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0: A dupla Cleiton e Romário.

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0: O Sonâmbulos de hoje fica por aqui. Foi bom demais ter você pertinho e participando no WhatsApp no 3499-136-2203. A sua madrugada tem nome, Sonâmbulos. E eu volto mais tarde para te fazer companhia. Beijo da Ruiva. Fica bem. Capricha no seu dia.
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0: 458.
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Muito bom dia pra você, ótima terça-feira. Eu sou o Luciano Leão e a partir de agora tem o Pé no Barro. O Pé no Barro com a música sertaneja, a nossa história sendo contada através daquelas mais antigas. Hoje, dia 1º de setembro, gente. Começando o mês de setembro já. Quem diria, já estamos no mês 9. Meu Deus do céu. Hoje, dia dos bailarinos. Opa, então você que é bailarino, bailarina, um forte abraço. Uma arte difícil, né? A dança, quem domina, eu acho tão bonito, gente. Mas não é meu forte não, viu? Parabéns a você bailarino, a você bailarina. Olha, teremos hoje Victor e Vinícius. Vamos também com Rick e Renner. E já começa

pé no barro, judia da gente, judia. A saudade vem, arrebenta o coraçãozinho do véio aqui, ó. Luan Santana vem daqui a pouquinho também. O Daniel, já pensou quanta coisa boa?

0: 5:26.
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3: A Anatel definiu novas regras para os sistemas anti-spam das operadoras de telefonia. O objetivo é proteger os consumidores de ligações abusivas sem impedir chamadas legítimas. Os sistemas deverão considerar critérios como quantidade e duração das ligações e serão ativados gratuitamente para todos os clientes que poderão pedir a desativação. As novas regras também proíbem o bloqueio de números de serviços essenciais como saúde, segurança, defesa civil e bombeiros. Quem tiver uma linha bloqueada poderá pedir a liberação à operadora, que terá até 10 dias para responder.
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3: É saudade que você quer, né? Então você tá no lugar certo. Você tá aqui no Pé no Barro com João Bosco e Vinícius.

Coisa que é boa demais, é o pé no barro, é o melhor do passado. A gente vai que vai nessa viagem, né? Continua por aí, porque daqui a pouquinho tem mais uma hora e eu garanto, ela vem ainda melhor, viu?

0: 5:57.
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0: Opa, coisa boa demais. Tamo por aqui. Eu sou o Luciano Leão e esse é o Pé no Barro. Ele tem a segunda hora a partir de agora. Tem mais 60 minutos. E a gente começa mandando um recado pra você pensar nas coisas do dia a dia.
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0: A frase Pé no Barro hoje, ela manda o seguinte: não espere grandes oportunidades, se agarre mesmo às pequenas. Elas são pequenas agora, mas você vai torná-las grandes. Vamos com uma turminha boa aqui, ó. Trio Parada Dura, Gilberto e Gilmar, e Rio Negro e Solimões.

vai matando a saudade com o pé no barro, relembrando momentos através da música sertaneja do passado. Olha, Christian Ralph vem daqui a pouquinho, João Carreira e Capataz, é a turminha

0: 6:28. 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

Edição de hoje do Pé no Bar, que foi uma delícia. Mas por quê? Porque você tá com a gente. Você que torna tudo isso muito especial, viu? Um super beijo, ótima jornada pra você. E você sabe que amanhã tem muito mais.

0: 6:55.
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14: Estamos de volta, já já, Música da Minha Vida, primeira edição, 7h25. 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
17: Sete e vinte e seis.
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1: As contas do setor público registraram um superávit primário de R$1,4 bilhão em julho, segundo o Banco Central. O resultado representa melhora em relação ao mesmo mês do ano passado, quando houve déficit de mais de R$66 bilhões. Apesar do saldo positivo no mês, o cenário fiscal segue pressionado. De janeiro a julho, o setor público acumula déficit de quase R$79 bilhões. A dívida pública também avançou e chegou a 82,5% do PIB, o equivalente a quase R$11 trilhões. É o maior patamar registrado em mais de 5 anos.
0: De bom.

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1: E no Fique por Dentro é hora de falar do mundo esportivo.
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1: Brasil! Tem brasileiro de casa nova no futebol europeu. O Manchester City anunciou a contratação do atacante Alan, ex-Palmeiras. O jogador de 22 anos foi negociado por 40 milhões de euros, cerca de 240 milhões de reais, e assinou o contrato até 2031. Alan deixa o Palmeiras depois de 96 jogos pelo time profissional, com 9 gols, 12 assistências e 2 títulos paulistas. O brasileiro é o sexto reforço do Manchester City para a temporada 2026-2027 e segue o caminho de outros jogadores revelados pelo Palmeiras que foram para o clube inglês, como Gabriel Jesus e Vitor Reis. Agora, Alan começa um novo desafio na Inglaterra e vai trabalhar em um dos gigantes do futebol mundial.
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0: 44.
1: Muita música na sua manhã de terça-feira. A gente vai pro intervalo e já já tem muito mais.
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0: Sete e 44.

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3: Olá, meu amigo e minha amiga ouvinte, eu quero desejar a você, nesta hora, graça e paz, força, coragem e luz que possa iluminar os teus caminhos para você atingir os teus objetivos e ser vitorioso, ter um coração feliz. Eu gostaria de falar para você sobre o amor a Deus e o amor entre as pessoas humanas. É o mesmo? Você já pensou nisso? Nós amamos a Deus, nós amamos as pessoas. É o mesmo amor? Nós podemos dizer que o amor a Deus e as pessoas toca em nós nos mesmos sentimentos, mas há diferenças.
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24: Salve, salve, galera! Muito bom dia! 8 horas com 3 minutos, manhã de terça-feira. Dia 1º de setembro, novo mês começando. Que maravilha! Um grande abraço para você que nos ouve nesta manhã de setembro. Muito obrigado pela audiência, pelo carinho, pela companhia, onde quer que você esteja. E o seu dia seja ótimo, tá bom? Aproveite muito bem a sua manhã de terça-feira com este novo mês que está começando. Novo mês, novo setembro. E que você possa aproveitar todas as coisas boas que estão chegando para você nesta manhã de terça-feira e que vão chegar durante todo o mês de setembro, tá bom? Que seja aquele mês cheio de coisas boas, energia renovada aí para você, né? Que você possa aproveitar todas as oportunidades que vão acontecer aí na sua vida, que você possa aproveitar aí todas as oportunidades e possa crescer pessoalmente e profissionalmente também, né? Mesmo e este mês, inclusive, que nos traz a primavera lá mais pro final do mês de setembro, né? Na última semana a gente começa a nova estação e que ela nos traga também aí bons ventos, né? Porque, vou te contar, hein? Quanta chuva, quanta tempestade, né? Toda essa chuva de granizo que aconteceu neste final de semana também. A gente deseja que você já possa estar se reconstruindo bem nesta terça-feira também. Você que teve uma segunda-feira puxada por aí também, né? Você que passou um final de semana com chuva de granizo aí na sua região, que você possa também ir reconstruindo a sua vida durante esta semana, tá bom? Até às 10 horas da manhã, eu, Pablo Neto, te faço companhia, portanto, por aqui, trazendo boa informação para você, trazendo boa música sempre na medida certa. Na programação interativa tem Esporte às 8h30, o quadro Bem Viver às 8h45 da manhã. A partir das 9 horas, chega por aqui a Kel Dias e o Cido, que vão contar pra gente as previsões do horóscopo. 9h30 da manhã, Interativa News, com o Departamento de Jornalismo da 91.7, trazendo aquela informação sempre pontual para o seu dia, tá bom? Você participa por aqui no 469-9935-6377. Vai mandando recado, vai deixando bom dia pra gente, vai compartilhando a sua manhã aqui na programação 91. Você de Ampere, você da região sudoeste que curte a programação 91, vai deixando o seu recado, vai esquentando por aqui o nosso WhatsApp, mandando a sua mensagem de áudio, a sua mensagem de texto. Pra você que tá afim de curtir o seu som preferido, a gente aguarda você por aqui pra mandar o seu recado, pra mandar o seu bom dia por aqui, pra mandar o seu salve pra quem você quiser na programação 91, porque aqui tem muita música boa e a gente começa com Charlie Brown Jr. Céu azul, simbora em Ampere, 15 graus.

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1: Charlie Brown Jr., pra gente começar super bem aqui na programação 91.7, a gente já vai organizando o nosso bloco comercial por aqui. Nós temos também a propaganda eleitoral gratuita, que tem em cada bloco com as inserções dos partidos. A gente faz uma pausa por aqui, a gente já volta em instantes com mais música na programação 91 Ampere, 8 e 9, 15 graus.
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1: Legal, e a sua manhã daquele jeito, com boa música e informação na medida certa pra você até às 10 horas da manhã. Tem Nando Reis, dessa vez.

0: Vem na 91, Hagger Power, fechando mais um bloco de sucessos aqui na programação 91. A gente faz uma pausa por aqui, tem o nosso bloco comercial já. Eu tô de volta com mais músicas na programação 91. Lembrando que daqui a pouquinho tem informação também do mundo esportivo na programação interativa.
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1: Voltamos, sequência do nosso Bom Dia Interativo, 8 horas 23 minutos. Daqui a pouquinho tem Mundo Esportivo para você no Esporte 91 da Interativa FM. Aquele abraço para você que nos ouve aqui em Ampere. Você da região, onde quer que esteja curtindo a gente nesta super manhã, nesta linda manhã, depois de tanta chuva, né? De céu nublado, daquela apreensão, né? Com o tempo, chuva de granizo, vento, tempestade. Durante a noite, aí no domingo e madrugada, um monte de raio trovoado para tudo quanto era lado, algumas pessoas muito mais atingidas, né? E para você que tá aí nesta terça-feira com a gente, com este lindo sol, que ele possa abençoar a sua vida também, tá bom? Muito obrigado aí por estar conosco aqui na programação do nosso Bom Dia Interativa, sempre com boa música e informação na medida certa para você e, claro, a sua participação no 469-9935-6377. Eu tô te aguardando por aqui também. Manda o recado deste bom dia, confirme a sua audiência com a gente também na programação do nosso Bom Dia Interativa. Alô, Celson de Engenheiros do Havaí.

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2: Para você na audiência com a gente, 8 horas com 27 minutos, agradeço a sua audiência, o carinho e companhia, te faço um convite super especial para a Corrente do Bem, que está acontecendo nesta temporada 2026. Essa Corrente do Bem tem como objetivo a compra de produtos ortopédicos, cadeiras de roda, cadeiras de banho andadores, muletas, tipóia, apoio de pé, botinhas, enfim, qualquer tipo de equipamento que possa fazer a diferença na vida das pessoas que necessitam, e são muitas pessoas que procuram, né, para empréstimo desses itens aqui na nossa emissora. Então a gente faz o convite, mais um ano com você, para você fazer parte da Corrente do Bem e fazer a sua doação também do valor que você desejar, não importa o valor, tá bom? O que importa é a sua participação, de forma muito simples e de forma aí espontânea, tá bom? Não importa o valor, sim a sua contribuição é importante para esta Corrente do Bem 2026, né? Todos os anos aí a gente realizando muitos aí empréstimos aqui na emissora, o pessoal procura, as famílias, quem necessita, depois fazem a devolução, são passadas para outras pessoas, algumas aí não retornam, algumas coisas também se estragam durante o período, né, por tanto tempo que ficam também aí sendo utilizadas. Então se você aí se sente tocado em fazer parte da Corrente do Bem, seja bem-vindo, seja bem-vinda, é só você passar pessoalmente aqui na Rua dos Andrados, no centro de Ampere, na recepção das emissoras e contribuir com a Corrente do Bem 2026 também, tá bom? Aqui na 91.7, a gente faz um espaço para Linkin Park. Tem Battle Symphony. Depois dessa, eu volto com o esporte na Interativa.

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1: 8h32, é hora de informação esportiva e a gente destaca a vitória do Coritiba sobre o Remo. Jogo com bombardeio, né, cara? Um golzinho acontecendo aos 48 minutos, né? Com a lei do ex, o Coritiba venceu por 3-2 o Remo no Mangueirão nessa segunda, pela 25ª rodada do Campeonato Brasileiro. Olha só, né? Alô, Coxa, 3-2 subindo na tabela, né? Que campanha do Coritiba. A gente fica na torcida aí também pelos times paranaenses e a gente destaca aqui a boa vitória do Coritiba e vai colocando ele pra cima na tabela de classificação. Já falávamos ontem sobre isso, né? Em caso de vitória do Coxa, iria subir bem na tabela, iria conseguir aí chegar naquela parte onde está aí os 5 primeiros colocados, já começar a olhar pra parte de cima da tabela, naquela vaga da pré-Libertadores, né? E o Coritiba é o 7º colocado com 37 pontos, vai ficando apenas 3 pontos do Bahia, que no momento é o 5º colocado. O Cruzeiro é o 6º com 39, uma briga boa entre Coritiba, Cruzeiro e Bahia por esta 5ª colocação que dá vaga na pré-Libertadores. E não estão muito longe aí do Fluminense, né? Que é o 4º colocado e está com esta vaga direta por enquanto aí para Libertadores. A gente destaca, portanto, com o fechamento desta rodada, a liderança é do Palmeiras com 52 pontos, Flamengo é o segundo com 48, o Atlético Paranaense é o terceiro com 45 e o Fluminense fecha o G4 com 42 pontos. Lembrando que o Flamengo tem uma partida a menos e é o segundo colocado com 48 pontos, pode grudar novamente aí no Palmeiras em caso de vitória do seu jogo em atraso. O Remo com a vitória sairia da zona de rebaixamento, como perdeu para o Coxa, continua na 19ª colocação com 23 pontos. Marcados e na penúltima colocação, por enquanto sendo rebaixados, Vasco, Internacional, Remo e Chapecoense. Destaco por aqui a 26ª rodada, que vai chegar no sábado e teremos 3 jogos abrindo esta rodada. A bola vai rolar para Bragantino e Bahia, São Paulo e Atlético Mineiro, além de um clássico carioca, Fluminense e Vasco da Gama no sábado, jogo marcado para as 8 horas da noite. Hoje, terça-feira, Copa do Brasil. Tem o jogo de volta entre Atlético Mineiro e Cruzeiro, movimentando aí o jogo da Copa do Brasil, que vai trazer uma semana de muita emoção, né? Para Vasco e Vitória, Grêmio e Internacional também. Destaque por aqui para Brasileirão da Série B. A bola rola para Londrina e Juventude. Jogo às 19h30, acontecendo também nesta terça-feira, lembrando, né, que amanhã, né, tem o jogo de volta entre Vitória e Vasco, além de Santos e Palmeiras, às 9h30 da noite. Na quinta-feira que nós teremos aí mais um Grenal, Grêmio Inter, na Arena, também definindo sua vida na Copa do Brasil. Mais esporte pra você? 10h30 da manhã. Forte abraço e até lá.
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5: sempre interagindo com você, muito obrigado pela audiência, pelo carinho, pela companhia, onde quer que você esteja curtindo a gente na programação 91.7. É muito bom estar com você em mais uma manhã aqui na programação 91. Tá com a gente? Manda o um recado, deixa um bom dia, 469-9935-6377. A gente atende você com muito carinho aqui na programação 91, tá bom? É muito bom estar com você por aqui e agora é hora de Súplica Cearense. Tem o Rapa na programação interativa.

0: Love Lies, o som de Aerosmith pra você na Supermanhã 91.7, 8 horas 48 minutos. Uma boa manhã pra você que nos ouve nesta manhã gostosa de terça-feira com este lindo sol. Curtimos ainda Súplica Cearense, o som do Rapa na programação Interativa FM. E olha só que absurdo, né? Este sol lindo, maravilhoso nesta terça-feira. E nós temos um dado pra passar pra você que dá 0 horas, 23 horas e 59 minutos da segunda-feira, 31 de agosto. O Paraná registrou neste dia 37.501 raios, nuvem-solo. As descargas elétricas foram observadas em 397 dos 399 municípios do estado do Paraná. Ricardo, é super importante para você também ter uma ideia do que vivemos aí em 24 horas também aqui no nosso estado do Paraná. 8h49 na Interativa, a gente faz aquela pausa para informação importante, tem o quadro Bem Viver chegando na super manhã do nosso Bom Dia Interativo. Obrigado pela audiência. Ampere 16 graus.
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5: Chegou ao Brasil o hábito americano de consumir bebidas à base de cúrcuma. Você conhece? Nos Estados Unidos são vendidas em quantidades garrafais. É o famoso Golden Milk, ou leite dourado. Misturado com leite, a cúrcuma melhora a disposição e ajuda no emagrecimento. Também conhecida como açafrão da terra, a cúrcuma possui pelo menos 4 propriedades essenciais para o bom funcionamento do seu organismo. É um poderoso antioxidante. Ela é termogênica, analgésica e anti-inflamatória. Tem efeitos comparados ao dos corticoides, uma classe de medicamentos com ação controlada. E tem mais, um trabalho publicado em um jornal científico de geriatria em 2019 mostrou que a cúrcuma combate o Alzheimer.
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0: Sempre interagindo com você, 8h54. Um grande abraço para você que nos ouve aqui em Periquejão. Hoje, dia 1 de setembro. Novo mês começando, que você possa aproveitar muito bem o seu dia, tá bom? Hoje é dia do profissional de educação física também. Um grande abraço a todos os profissionais que fazem diferença na vida de tantas pessoas, né? Todos que trabalham aí de forma particular, nas academias, nos clubes, né? Um grande abraço aí a todos os profissionais de educação física aqui de Ampere e também de toda a região sudoeste do Paraná nos ouvindo, e para você mais longe que está online curtindo a nossa programação, parabéns a todos os profissionais, portanto, de educação física, em especial meu abraço, meu carinho à minha equipe, aos meus professores, aqueles que fazem a diferença na vida de tantas pessoas também lá na Atos Academia. Um grande abraço aí a toda a minha galera por lá também, obrigado aí pela parceria de longa data e de sempre aí com essa equipe formidável aí que trabalha com a gente na Atos Academia também. Um forte abraço a todos, parabéns pelo dia do profissional de educação física. 8h55, para a gente fechar por aqui a nossa primeira hora, eu trago duas e boas, hein? Tem Detonautas, Você Me Faz Tão Bem, depois Ragman Man Skin, essa aqui na indicação da nossa amiga Daiane, deixou o recado pra gente. Valeu, Daiane, um bom dia pra você, pra sua família. Muito obrigado pela companhia de todos vocês que curtem a 91.7. Quero mandar um salve por aqui também pra Ângela, que deixou o recado por aqui. A hora que eu virar a hora, eu volto com o teu som também. Obrigado pela audiência na programação interativa.

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7: ZYX 940, essa é a Interativa FM, este é o Bom Dia Interativa. Sou Pablo Neto com você até as 10 da manhã, nesta super terça, 1º de setembro. Um ótimo novo mês para você, obrigado pela audiência. Em Ampere 16 graus, e como é bom ter você com a gente por aqui, bom dia.
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7: E a segunda hora começa com Bom Astral, tem que é o dia exercido.
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10: E o Bom Astral está no ar pra hoje, né, Kelzinha?
11: Vamos lá, Cido, começando com quem é de Áries. Áries, seguinte, se depender dos astros, você começa o dia com mais sorte, criatividade e sabedoria. O período é perfeito pra consolidar os seus planos, organizar o serviço e colocar as contas em dia. Aproveita! O número é o 18 e a cor magenta.
10: Touro, hoje você deve entrosar muito bem com os parentes e pode resolver uma porção de coisas em casa. A sua determinação e concentração em alta amanhã deve ser muito produtiva no serviço. Número 9, cor violeta.
11: Agora você, Gêmeos, esbanjando confiança, otimismo e vontade de vencer na vida, os astros deixam seu pique nas alturas e prometem um período redondinho para alcançar vitórias. Os seus planos vão andar e o dinheiro vai entrar. número 41, cor preto.
10: Câncer, as portas da prosperidade podem se abrir para o seu signo. Se tiver foco e fé no seu taco e determinação, você deve abrir um mês com ótimas perspectivas na vida profissional. E dinheiro extra na conta. Número 53, cor branco.
11: E daqui a pouco a gente volta com mais previsões para o seu horóscopo aqui no Bom Astral. Para quem é leão, virgem, libra e escorpião.
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7: Valeu, obrigado, que é o Dias. Valeu, Cido 98. Aqui na Interativa, nenhum de nós. Eu caminhava, é o som que abre a segunda hora pra gente.

0: Three Doors Down, fechando pra gente mais uma sequência super bacana aqui na programação 91, It's Not My Time, 9:16 e Ampere 16 graus, obrigado pela audiência. E é o seguinte, a gente volta em instantes com você e muito mais sucesso aqui na programação 91, informação na medida certa, sempre pra você com a gente, Ampere, você da região, onde quer que esteja curtindo a gente nesta super manhã, e como é bom ter você com a gente por aqui, tá bom? Lembrando sempre, tá fim do seu som? Vem pra cá, manda um recado, manda o seu abraço no 469-9935-6377. A gente atende você com muito carinho aqui na Super Manhã do nosso Bom Dia Interativo. Eu volto em instante, segura aí.
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11: Sempre interagindo com você, como é bom ter você com a gente por aqui. Obrigado pela audiência. 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
11: 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Tá bom? Aqui na Interativa é hora de parceria com o Keldia Zecedo. A gente destaca, a gente traz por aqui as previsões do horóscopo, nosso segundo bloco, para você que gosta e para você que curte aqui na programação 91.7.
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14: Vamos lá, Cido, chegou a sua vez, Leão. Leãozinho, é o seguinte, tudo deve caminhar do jeitinho que você espera. A sorte vai soprar na sua direção e você pode alcançar grandes conquistas e realizações. Você contagiará os outros com o seu otimismo, sabedoria e simpatia. Número 11, cor rosa.
13: Virgem, você pode render mais em atividades individuais do que tarefas que dependam de interação com os outros ou contato com o público. Hoje, os frutos do seu empenho virão para sua conta bancária, mas procure ter mais cautela com o din-din, número 59, cor amarelo.
14: Agora você, Libra? Librinha, as estrelas desenham no céu o cenário ideal para transformar as suas esperanças em realidade. Também deve contar com aliados importantes para alcançar os seus sonhos e, de quebra, você pode descobrir afinidades com pessoas mais velhas e experientes. O número hoje é o 42 e a cor é o cinza.
13: Escorpião, suas iniciativas devem trazer excelentes resultados e a chefia pode premiar seus esforços. Promoção e aumento podem entrar no radar. Você vai contar com proteção extra na saúde e Saturno garante que nada deve afetar o seu bem-estar. Número 13, cor azul.
14: E daqui a pouco a gente volta com as últimas previsões para o seu horóscopo aqui no Bom Astral. Para quem é Sagitário, Capricórnio, Aquário e Peixes.
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11: Legal, valeu, gente.
14: Olha a Interativa.
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17: Bom, bom, bom. Bom dia, Interativa!
11: Valeu, um abraço para a galera da Única também na parceria com a gente na Manhã Interativa 927 Skank aqui na 91. Para você, Ampere Região, curtindo a programação 91. Sutilmente, boa música no rádio. Bom dia.

0: TNT, nunca mais voltar no Som Interativa 936. Na 91 a gente faz uma pausa. Tem informação super importante. Interativa News com o Departamento de Jornalismo aqui na programação da 91.7. Daqui a pouquinho eu tô de volta com mais boa música pra você em casa, pra você no carro, pra você no trabalho, pra você onde quer que esteja com a gente.
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4: A Agência Nacional de Energia Elétrica, ANEEL, confirmou a manutenção da bandeira tarifária amarela em setembro, pelo quinto mês consecutivo, para os consumidores do Sistema Interligado Nacional. Com isso, haverá um acréscimo de R$ 1,88 a cada 100 kWh consumidos. Segundo a agência, a cobrança adicional ocorre devido ao período seco que reduz os níveis dos reservatórios das hidrelétricas e aumenta a necessidade de acionamento das usinas termoelétricas, que tem custo mais elevado. A recomendação é manter o consumo consciente de energia para evitar aumento nas despesas.
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5: Sempre interagindo com você, 9 horas 41 minutos. Agora é hora de Bom Astral pra gente fechar a parceria com a Kel Diz e com o Cido por aqui na programação do Bom Dia Interativa.
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7: Últimas previsões pra hoje, né, Kel?
8: Vamos lá, Cido, chegou a vez de Sagitário. Deixa eu te contar, Sagita, a sorte segue sorrindo pro seu signo. Os astros ampliam os seus horizontes, anunciando um dia perfeito pra se destacar e conquistar mais realização profissional. Fazer o que sabe e gosta será o segredo do seu sucesso. Aproveita. O número é o 1 e a cor amarelo.
7: Capricórnio. Hoje o clima é de grande interação com quem convive. Os laços de afeto e confiança devem se aprofundar. Você vai sentir mais segurança emocional com seus queridos, principalmente com parentes e pessoas mais íntimas. Número 44, cor azul.
8: Agora você, Aquário. Olha, Aquário, sua vitalidade física e mental deve surpreender. E você pode agilizar uma porção de coisas já no período da manhã. Só evite se estressar com fofoquinhas e mal-entendidos que vão rondar depois do almoço. Fique de boas, Aquário. O número é o 48 e a cor é o verde.
7: E você que é de peixes, você contará com muita disposição e vai se sentir mais confiante para tudo. O que será uma barreira para manter as vibes negativas bem longe. Hoje a sensação de segurança, vigor e bem-estar deve ficar no comando. Número 59, cor cinza.
8: E essas foram as previsões de hoje para você.
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5: Valeu, Kel Diz. Obrigado, Cido, pela parceria com a gente aqui na programação do Bom Dia Interativa. Amanhã eles estão novamente por aqui com mais Bom Astral na programação 91. Terça-feira, 1º de setembro, começando com muita informação para você, o nosso novo mês, com boa música e informação na medida certa. E já passamos um bocado, né, de informações, participações por aqui dos nossos clientes. 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
1: Legal, um abraço para toda a galera aí do Super Dia. Pessoal, sempre com a gente lá na Panificadora, curtindo a programação 91. 9h46, tem Benção Bono na sequência.
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0: Beautiful Things, o som de Benson Boone aqui na programação 91. 9 horas 49 minutos, programa com bastante informação. A gente fica com os blocos um pouquinho mais apertados. A gente vai pro nosso intervalo aqui na programação 91 e já eu volto com as últimas de hoje aqui na programação da 91.7. Obrigado pela audiência, onde quer que você esteja curtindo a gente na programação 91.7. 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
0: Legal demais você com a gente. Bom dia, 9h52. Hoje, chegando ao final, mais um Bom Dia Interativa. E hoje começando o mês de setembro, né? Que ele possa ser ótimo para você. Você possa aproveitá-lo da melhor maneira possível. E a gente falava ontem já sobre a campanha, né, do Setembro Amarelo, né? Que tem como tema oficial o Centro de Valorização da Vida, né? Com aquela frase, escutar e estar presente. E a gente chama a sua atenção, né, neste mês de cuidados, né, com este mês de prevenção ao suicídio, que é o mês amarelo. Portanto, fica o recado para você que está aí curtindo a nossa programação. Obrigado pela audiência, pelo carinho, pela companhia. Saiba que você não está só, tá bom? Converse, né, se abra com alguma pessoa que você tenha confiança, estenda aí as suas dificuldades a alguém. E você, com uma boa conversa, pode aí dar um passo à frente na sua vida, tá bom? Beleza? Fica o recado para você que tá aí curtindo a programação 91. Para fechar super bem o nosso programa de hoje, Capitão Inicial, a sua maneira. Na sequência tem o meu amigo Vanderlei Silva, com Manhã Total e 2 horas de boa música para você, na super manhã do nosso Bom Dia Interativa.

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7: Olá, muito bom dia, Ampere. Bom dia a toda a região. Chegando por aqui o nosso Manhã Total para você nesta manhã maravilhosa de terça-feira, hoje dia 1º de setembro de 2026. Um grande abraço para você onde quer que esteja, ligadinho na sintonia da 91, curtindo pelas ondas do rádio, pela internet, pelo aplicativo, pela Alexa, onde quer que você esteja. Obrigado pelo carinho da audiência, companhia e sintonia. E a partir de agora, eu, Vanderlei Silva, trazendo os melhores sucessos para você nesta manhã. Aí trazendo as mais pedidas, mais tocados, lançamentos, as novidades, a informação, previsão do tempo, notícias do esporte para sua manhã ficar completinha. E também, claro, sempre a sua interatividade pelo nosso WhatsApp, sempre online no 99356377. Bora lá, corre interagir com a gente rola seu som por aqui e curte junto com você. Primeirona, Praia Véia, lembrança boa.

0: Beleza, e assim a gente fecha o primeiro bloco de músicas do nosso Manhã Total. Sons de Henrique e Juliano, Traumatizei.
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7: Você já entrou num carro e viu a velocidade, as instruções do GPS ou outras informações aparentemente projetadas bem na frente do motorista? 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A ideia é simples: mostrar dados importantes dentro do campo de visão para que o motorista não precise desviar tantos olhos para o painel. Dependendo do veículo, a imagem pode ser projetada diretamente no para-brisa ou numa pequena tela transparente. Modelos mais avançados conseguem exibir navegação, alertas de segurança e até informações dos sistemas de assistência à condução. 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
0: Beleza, Interativa agora 10 horas e 16 minutos, 10 e 16. Bom dia, bom dia. Como é que tá o tempo lá fora? Aí, terça-feira com um solzinho lindo, maravilhoso, temperatura já na casa dos 18 graus. Já, daqui a pouco, logo mais, a gente traz a previsão completa aí da semana pra você. Chegando Zezé e Luciano, irmão da Lua, amigo das estrelas. Música.

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3: Muito bem, Interativa, 10 horas e 28 minutos. Chegando por aqui mais uma edição do Esporte 91. E hoje tem jogo pela Copa do Brasil, hein? Jogo de destaque: Atlético Mineiro e Cruzeiro, marcado para as 21 horas. E confronto mineiro pela competição nacional. Também Brasileirão Série B, às 19h30, Londrina recebe Juventude. É o principal compromisso da Série B indicado aí no, na atualização, né? Também tem Gauchão Série A2. Às 15 horas, o Apafute enfrenta o Brasil de Pelotas. É, no futebol desta terça-feira, atenção para os grandes confrontos. Aí na Copa do Brasil, então, Atlético Mineiro e Cruzeiro entrando em campo às 9 da noite pela Série B do Campeonato Brasileiro. O Londrina recebe Juventude e às 7h30 pelo Campeonato Gaúcho da Série A2. Apafute e Brasil de Pelotas jogam às 3 da tarde.
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11: Bora lá, Interativa, agora 10 horas e 34 minutos, 10 e 34, 20 graus a temperatura neste momento, daqui a pouquinho. Hora de dar uma atualizada na previsão do tempo. Enquanto isso, bora lá curtindo mais sucesso. Humberto e Ronaldo, Bruno e Marrone, aí que o amor acontece.

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11: Bora lá, Interativa. Agora 10 horas e 49 minutos. Agora sim, vamos dar uma atualizada na previsão do tempo. Como é que tá o tempo agora? Solzinho, 20 graus. Clima gostoso, clima ameno. A máxima prevista para hoje, 23 graus. Amanhã, quarta-feira, também aí, tempo bom, né? O sol predominando, friozinho pela manhã, mínima de 11, máxima 23. Na quinta-feira também o sol predomina, aí aumentando um pouquinho mais a máxima, vai a 26, a mínima fica em 13 graus. E tem previsão de chuva na sexta-feira, pouquinha coisa, aí de 3 a 5 milímetros, máxima 24, mínima 18. Sabadão com uma chuvinha aí de 16 a 20 milímetros, máxima 21, mínima 14 no sabadão. e domingo, aí tempo parcialmente nublado, né? Um friozinho, porém sem previsão de chuva, a máxima fica em 18, mínima 10 graus. É a previsão do tempo para você aqui na 91, 10h50, e vamos fechando aqui a primeira horinha de sucessos. Guilherme Benuto, Simone Mendes, manda um oi.

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6: 11 horas.
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22: Olá, lá, Interativa, agora 11 horas e 5 minutos, 11 e 5. Bom dia, você aí na sintonia da 91. 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Agora 11 horas 6 minutos, chegando mais sucesso por aqui. Sammy Rico, Zezé de Camargo, Estrada da Vida.
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0: gente, sintonia aí.
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5: Pra quem gosta de sopa, anote a receita de hoje. Caldo verde no Aninha na cozinha. Os ingredientes são 1 litro de água fervente, 1 cubo de caldo de bacon, 3 xícaras e meia de chá de batata em cubos, 1 folha de louro, 1 colher de sopa de óleo, 1 cebola picada, 2 gomos de linguiça calabresa fatiada, sal e pimenta do reino a gosto e 1 xícara de chá de couve fatiada e picada. Em fogo médio, na sua panela, você vai colocar o caldo, a batata, a água e o louro e cozinhar por 15 minutos ou até a batata ficar bem macia. Deixe esfriar, retire o louro e bata tudo no liquidificador até ficar homogêneo. Em outra panela, em fogo médio, refogue a cebola por 2 minutos, adicione a linguiça e frite até dourar. Junte a batata batida, o sal, a pimenta e cozinhe até levantar fervura. Se necessário, coloque um pouco mais de água. Misture a couve e cozinhe por mais 3 minutos só. Depois é só servir. Enjoy!
6: Que delícia!
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Muito bem, Interativa, agora 11 horas e 20 minutos, 11h20. Bom dia, boa terça-feira. Você ligadinho na sintonia da 91. Ai, ai, e aqui o sucesso não para. Tem Jorge Mateus, Henrique Juliano,

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3: Ana Castelo, o que é?
4: Parece que eu já quero sentar aqui num bar em Goiânia mesmo e já começar a beber ouvindo essa.
3: Tô pronto.

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3: O mês de setembro é marcado pela campanha Setembro Amarelo, que busca ampliar a conscientização sobre saúde mental e a prevenção ao suicídio. Segundo a Organização Mundial da Saúde, OMS, o suicídio está entre as principais causas de morte entre jovens de 15 a 29 anos. Mudanças de comportamento, isolamento, alterações no sono e na alimentação, automutilação e abandono de atividades podem indicar sofrimento emocional. A orientação é ficar atento aos sinais, conversar com pessoas de confiança e buscar ajuda profissional quando necessário.
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9: Tudo bem, Interativa, agora 11:36, 11:36. Bom dia, boa terça-feira, 22 graus, temperatura neste momento, solzinho lindamente brilhando lá fora. Bom demais a conta, né? Chegando Zezé e Luciano, Flores em Vida.

0: Quem gostou faz barulho aí, churrasco ao fogo.
1: Fernando de Sorocaba, muito obrigado.
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0: Você foi embora pra ser o quê?

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8: Olá, Interativa, agora são 11h50, 11h50, bom dia, vamos chegar no final do nosso Manhã Total de hoje, obrigado pelo carinho da sua audiência, companhia e sintonia, nos encontramos novamente a partir das 16 horas com o Arrastão da 91, grande abraço para você, bom almoço, fique com Deus e até lá, tchau, tchau.

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7: Meio-dia e 27.
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3: 12:34.
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0: Meio-dia e 49.
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10: Interativa, 2 minutos para 1 hora.
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10: Bora lá, gente amiga, bora lá, moçada. Começando mais uma edição do nosso programa Interatividade aqui na sua 91.7, hein? É mais uma tarde se iniciando. Hoje é terça-feira, o primeiro dia desse mês de setembro. E claro, hein, eu faço companhia pra você até as 4 horas da tarde, como sempre, aqui na nossa, no comando, né, do nosso programa Interatividade, né? Hoje, esse primeiro dia desse mês maravilhoso, iniciando setembro, já estamos aí neste mês, logo logo vem outubro, novembro, dezembro, né? Mas vamos com calma, né? Começando esse mês aí, espero que você, tem quem sabe, né, já planejou aquilo que você quer para esse mês, espero aí que você venha conquistar, né? Venha conseguir sem sombra de dúvida, beleza? E claro, durante todo esse mês eu estarei aqui fazendo companhia para você, nosso ouvinte, se Deus quiser, né? Sempre trazendo boa música, boa informação para você, nosso ouvinte, curtir com a gente, fechou? Igual vai ser hoje à tarde, hoje tem bastante informação, tem bastante notícia, tem música boa pra você curtir aqui no nosso Terçou da Interativa, fechou? Eu começo com o Fernando Sorocaba, da Cor.

Isso aí, começando super bem a nossa programação à tarde, hein, com o nosso programa Interatividade. Te convido a participar com a gente, é no 46999-356377. Manda seu oi aqui pra gente, beleza? Eu já trago também Conrado Alexandro, caminhonete inteira, chegando pra você curtir. Ótima tarde!

0: Bruno Mars saindo pra você, 24K Magic aqui na nossa programação. A gente também curtiu Conrado Alexandro e Fernando e Sorocaba começando o nosso programa Interatividade, hein? 1h10, já tá chegando pra você curiosidade com o nosso Drops do Pet.
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3: Drops do Pet chegando com mais uma daquelas manias felinas que parecem não ter explicação. Você coloca água limpinha no pote e o gato, em vez de simplesmente abaixar a cabeça e beber, encosta a patinha, mexe na água e às vezes até lambe a própria pata. Mas esse comportamento pode ter diferentes motivos. Como a superfície da água parada pode ser difícil de perceber, alguns gatos tocam nela para identificar melhor onde ela está. Outros podem se sentir desconfortáveis quando os bigodes encostam nas bordas de um recipiente muito estreito. Por isso, vale testar um pote mais largo e raso, ou até uma fonte própria para felinos. E tem, claro, o gato que simplesmente descobriu que espalhar água pelo chão é muito mais divertido do que beber direto. Aí já é personalidade.
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0: Isso aí, agora 1h12, você acabou de curtir com a gente o nosso Drops do Pet, oferecimento da Vet Clean Ampere. A gente vai pro intervalo, na sequência tem Cleito e Romário, com Zé Neto e Cristiano chegando pra você.

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3: Olha o Jó de volta, 1 hora e 13 minutos. Cleiton Romário e Zenete Cristiana não namora.

Henrique e Juliana, a última saudade saindo pra você na nossa programação de sucessos em 1 hora e 18 minutos. Chegando pra você, Isabela Taviani, hein? Diga sim pra mim aqui na nossa programação, hein? Bora curtir mais musicaça. Logo, logo tem o nosso Interativa News, hein?

0: Isabela Taviani, diga sim pra mim, 1 hora e 22 minutos, você também curtiu com a gente na nossa programação, Henrique Juliano, A Última Saudade, também Cleito e Romário com Zé Neto e Cristiano, Não Namora. A gente já traz pra você notícia, através do nosso Interativa News.
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2: Segundo a estimativa divulgada pelo IBGE, o Paraná chegou a 11.952.456 habitantes em 2026, um crescimento de 61.939 moradores, ou 0,52%, em relação ao ano anterior, acima da média nacional de 0,37%. O estado permanece como o quinto mais populoso do Brasil, atrás de São Paulo, Minas Gerais, Rio de Janeiro e Bahia. Em Curitiba, o aumento foi mais discreto. A capital passou a ter 1.832.183 habitantes, crescimento de apenas 0,08%, mas continua sendo a oitava cidade mais populosa do país.
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6: 1h26, pichote, chegando por aqui, nem de graça, hein? Oh, meu Deus!

0: Menos é mais, a música adorei, agora 1h31, eu trago por aqui na nossa programação Michel Teló, a famosa fugidinha, hein? Logo logo eu falo pra você dos jogos que rolam hoje, hein? Rapaz, logo na sequência tem informação pra você.
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1 hora e 34 minutos, o Michel Teló cantando pra você a famosa fugidinha. A gente também curtiu Menos é Mais e, claro, Pichote na nossa programação. Bora ver nos jogos que rolam hoje? Vamos falando também do resultado de ontem. Tivemos aí o Brasileirão Série A, o Coritiba venceu o Remo, né? Aí de 3-2. Nós também tivemos aí jogos internacionais, né? Tivemos Premier League, Série A italiana, Espanha, La Liga, né? Vários jogos aí. Falo pra você, hoje, nessa terça-feira, teremos Copa do Brasil, jogo de volta já entre Atlético Mineiro e Cruzeiro, um clássico aí mineiro, né? Aí ambos os clubes são aí de Minas Gerais, veremos, né, no jogo de hoje quem estará passando. Lembrando, né, na rodada passada nós tivemos empate, aí o placar ficou 1-1. Hoje, jogo de volta nas quartas de finais, né? Veremos aí quem vai já está passando, né, para semis aí da Copa do Brasil, né? Vai pegar fogo hoje. Amanhã também tem, aliás, durante toda essa semana, né, nós temos aí os confrontos de volta. Teremos aí no dia de amanhã, dia 2, dois jogos, né, Vitória e Vasco, também Santos e Palmeiras. Já no dia 3 é o jogo de volta entre Grêmio e Internacional. Esse daí sim, eu acho que vai pegar fogo, sem sombra de dúvida, né? Brasileirão Série B, hoje também a bola rola, Londrina e Juventude, às 7h30 da noite. Na Copa da Itália também rolando a bola no dia de hoje, hein? Na Copa da Itália ainda está na fase 16avos, né? Temos aí o jogo de hoje rolando, já está rolando a bola, a uma hora da tarde começava esse jogo, né? Entre Parma, famoso time, né? Tinha aí o Parma, Parmalat. Temos aí Parma e Cremonese. O Cremonese está vencendo de 1-0 por enquanto. Às 4 da tarde nós teremos Torino e Monza se enfrentando então. Esses são os jogos que rolam hoje, mas também falo para você do futsal que rola amanhã. O Ampere Futsal enfrenta, né, o Chavantes Planalto às 8 horas da noite no ginásio Praça dos Arcos. E você, nosso ouvinte, já pode garantir o seu ingresso de maneira antecipada por apenas R$10 aí, né? Os pontos de venda são na nossa emissora, no ginásio de esportes, também no posto Shell e na farmácia Brava. Na hora do jogo, o ingresso sobe para R$25. Vale a pena você acompanhar e, caso você queira, né, acompanhar do conforto do seu lar, não tem problema algum, você pode acompanhar pelo YouTube da Rádio Ampere FM. Esses são os jogos que rolam aí hoje e também no dia de amanhã, né? O Ampere enfrentando o Planalto, o Chavantes, né, Planalto, às 8 horas da noite no ginásio Praça dos Arcos. É a bola rolando e vale a pena você acompanhar e torcer pelo nosso time da cidade de Ampere. Eu trago o modão sertanejo agora, modão bom demais, Zezé de Camargo Luciano chegando pra você. Música.

0: Legal, hein? Pra Não Pensar em Você, pra mim, uma das melhores músicas, né? Uma das melhores canções, hein? Do Zezé de Camargo, e é coisa boa demais, né? 1h42, eu vou pro nosso intervalo comercial. Na sequência, eu já tô de volta com o Thiaguinho chegando pra cantar pra você.
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5: Bora lá, gente. 1:48 aqui na nossa programação de sucessos. O Thiaguinho chegando pra você.

0: 1h53, Zeneto e Cristiano em Pulando o Muro aqui na nossa programação musical. Chegando mais sucesso pra você com Exalta Samba, tá vendo aquela lua?
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0: isso aí, moçada, Exalta Samba sendo pra você. 1h56, a gente também curtiu neste bloco musical o Zeneto Cristiano e também o Thiaguinho cantando pra você. Vamos falando pra você agora do nosso Hoje na História do ano, aliás, começando, né, esse primeiro dia de setembro, falando no ano de 1886, nascia Tarsila do Amaral, uma das maiores e mais influentes artistas da nossa história da pintura brasileira. No ano de 1910, hein, cinco operários decidem se reunir sobre a luz de um lampião e fundar oficialmente o Esporte Clube Corinthians Paulista. No ano de 1939, tropas da Alemanha invadiam o território da Polônia pela manhã, dando início formal à Segunda Guerra Mundial. No ano de 1985, pesquisadores encontraram finalmente os destroços do lendário navio Titanic no fundo do Oceano Atlântico Norte, após décadas aí de busca. E no ano de 96, nascia Zendaya, a talentosa atriz e cantora, muito conhecida aí por seus papéis em Homem-Aranha e também Duna, né? Uma das atrizes aí mais famosas da atualidade. Claro, a gente trazendo para você aí os fatos interessantes do nosso dia 1º de setembro e a fonte do nosso amigão Fabiano Medeiros aqui na nossa programação musical, beleza? Deste modo, dessa maneira, a gente vai encerrando também por aqui, ficando, né, com a nossa primeira hora de sucessos e, na sequência, rapidinho, né, eu já tô de volta para mais uma hora de musicaça, né, para você, nosso ouvinte, curtir com a gente durante toda a tarde, beleza? Não sai daqui, é bem rapidinho mesmo, hein? 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
6: Olha a gente de volta, 2h02, começando mais uma hora de musicaças boas pra você, hein? Com o João Gomes, Meu Pedaço de Pecado. Vem com a gente, 2h02.

João Gomes, saindo pra você, meu pedaço de pecado. Em 2h05, tá chegando mais sucesso com o Pixote, a música Mande um Sinal. A gente vai curtir agora, bora lá.

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0: Bundle of Mud, saindo pra você e também pro nosso ouvinte Daiane, ela quem participou com a gente pelo 46999356377. A gente também curtiu por aqui na nossa programação de sucessos, o Pixote, né? Mande um sinal e também João Gomes saindo pra você agora 2 horas e 13 minutos. Eu trago curiosidade pra você através do nosso Casa e Design.
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2: Casa e Design. Se o seu quarto parece inacabado, talvez esteja faltando um elemento que muita gente considera apenas decorativo, a cabeceira. Além de trazer conforto, ela ajuda a criar um ponto de destaque e a organizar visualmente a parede da cama. E não precisa ficar limitada exatamente à largura do colchão. Uma cabeceira mais ampla, avançando em direção às mesas laterais, pode dar a sensação de continuidade e deixar o quarto mais sofisticado. Vale usar madeira, tecido estofado, palhinha ou até criar o efeito com pintura na parede, mas preste atenção à proporção. Em um quarto pequeno, um modelo muito pesado pode dominar o ambiente. Casa e Design.
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0: 2h14, você acabou de curtir com a gente o nosso Casa e Design. A gente vai pro intervalo, na sequência tem por aqui na nossa programação, olha só, chegando pra você, Exalta Samba.
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0: Olha, eu já de volta. 2h17 em Exalta Samba. Música Abandonado chegando pra você. Ótima tarde, hein? Ô, coisa boa demais.

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0: Coisa boa demais, gente. Amiga Marília Mendonça e o Léo Santana saindo pra você. A gente também curtiu o Zeneto Cristiano, a Luan Bev e Exalta Samba na nossa programação. Eu falo pra você agora das datas comemorativas do nosso dia de hoje, em dia 1º de setembro. Bora falando pra você então. Hoje, terça-feira, dia 1º de setembro, estamos aí no dia 244 deste ano de 2026, a semana aí de número 36 e completando 66,8%. A lua de hoje é a lua minguante. Hoje, para você, nosso ouvinte, a gente trazendo as informações por aqui. Hoje é dia do profissional da educação física, também dia do Corinthians, dia da bailarina, dia de Santa Beatriz da Silva, dia do médico endocrinologista, dia mundial da oração, de oração, né, pelo cuidado da criação. Hoje também é início do setembro amarelo, a prevenção contra o suicídio, né? E o também início do setembro verde, a doação de órgãos, né? Vai até o dia 30 também. Falo pra você do Dia do Profissional da Educação Física, essa data que homenageia os profissionais que trabalham para promover a prática de atividades físicas, esportivas e recreativas, contribuindo para a saúde, o bem-estar e a qualidade de vida de pessoas de diferentes idades, né? A lei aí de 1º de setembro de 98 regulamentou, né, a nível federal, a função do profissional de educação física. Essa data comemorativa surgiu em memória dessa conquista, então, para os profissionais aí da área, aí através dessa lei. Então, a educação física começou a ser implantada aí nos currículos acadêmicos nas escolas primárias e também secundárias em 1852, a partir do decreto aí da Lei 630, né? Olha só que interessante. Hoje também, dia da bailarina, essa data que homenageia os dançarinos de balé ou ballet, um estilo de dança que surgiu no século XV na Europa renascentista e que conheceria seu apogeu, né, o seu ápice aí no século XIX. Atualmente, no entanto, o balé assumiu inúmeras variações, sendo essas baseadas em dois principais estilos, o clássico e o contemporâneo. Olha só que interessante, a gente sabe que na nossa cidade Império, né, tem o pessoal, as criançadas também, né, o pessoal mais velho, que pratica, né, o balé. Parabéns, então, hoje dia da bailarina. Dá os parabéns aí, então, para sua filha, quem sabe que vai no balé. Parabéns para ela. Hoje também dia do profissional aí da educação física, né? A gente tem aqui na nossa emissora o nosso amigo Pablo Neto, né? Que ele é um profissional de educação física, mas você que também trabalha na área, né? Seja aí professor de educação física ou em outra área, parabéns para você também. Beleza? Meus parabéns para você. A gente vai pro intervalo. Na sequência tem por aqui, na nossa programação, chegando para você, Ed Sheeran e também a participação aí da nossa ouvinte Daiane e da nossa ouvinte Mari.
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14: 2h35, Ed Sheeran, Bad Habits, chegando para nosso ouvinte, Daiane. Bora curtir, bora lá.

0: sorriso maroto saindo pra você, assim você mata o papai, hein? 2h44, a gente também curtiu Jungkook e Latu, a música Seven, e também na nossa programação Ed Sheeran cantando pra você. 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Então a gente sempre ajuda as pessoas e você nos ajudando vai contribuir para que a gente ajude ainda mais pessoas, beleza? É a Corrente do Bem deste ano de 2026 e a gente trazendo essa informação para você, nosso ouvinte, por aqui na nossa programação de sucesso, né? No nosso programa Interatividade. Eu já vou entrando no nosso intervalo comercial. Na sequência tem Jads e Jadson, uma das músicas mais famosas deles, né? Você também pode participar com a gente no 46 999 356377, mandando o seu oi para cá, que eu te espero aí com muita alegria, com muito carinho, né? Você participando com a gente, beleza? Rapidinho mesmo o nosso intervalo e na sequência eu já volto com o Jads e Jadson.
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2: Interativa FM. 2h48, eu tô de volta com Jads e Jadson, um jeito carinhoso.
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2h54, saindo pra vocês, Renato Cristiano, ela e ela, aqui na nossa programação de sucessos, hein? A gente continua com o Fundo do Quintal, chegando pra você, o amor dos deuses. Bora curtir!

0: fundo do quintal, amor dos deuses, saindo pra você. 2h58, a gente também curtiu Zeneto Cristiano e Jads e Jadson na nossa programação. A gente encerra por aqui nossa segunda hora de sucessos na sequência. A gente tá de volta e eu tô de volta na sequência com nossos clássicos da 91. Hoje eu trago pra você aí uma banda não tão conhecida, creio eu, né? Aí no mainstream das músicas mais aí clássicas, etc. Mas você, né, que era mais profundo nessa era do rock, do metal, aí você vai conhecer, quem sabe você conhece, hein? Na sequência eu falo um pouco dela e também da canção, que é muito linda, muito bonita a mensagem em si. E na sequência eu falo um pouquinho pra você.
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2: Bora lá, gente, 3 e 4. Hoje eu trago pra você All Around Me. Ela é uma canção da banda americana Flyleaf, do seu álbum de estreia homônimo, Flyleaf, lá no ano de 2025, né? Foi lançada como terceiro single em 23 de abril de 2007 e é o single de maior sucesso aí da banda. O único a entrar na Billboard Hot 100 e o seu single de maior êxito até os dias atuais. Eventualmente, tornou-se um sucesso mainstream, né, e moderno do rock nos Estados Unidos, cruzando para as paradas pop, onde alcançou o 40º lugar na Billboard Hot 100. A música deu um grande salto para os canais Top 40, recebendo mais de 20 novas estações em um único dia. A música foi certificada 4 vezes platina nos Estados Unidos em 9 de setembro de 2025, vendendo aí mais de 4 milhões de cópias. Então fez sucesso bastante, né? Mas o que será que essa canção quer falar, hein? Ela é uma música sobre uma experiência espiritual profunda e a sensação de encontrar a presença de Deus. A vocalista Lacey Sturm explicou que a letra retrata a busca por uma conexão real com o divino, usando imagens físicas e táteis para expressar aí um sentimento espiritual avassalador. E claro, eu trago para você agora Flyleaf na nossa programação All Around Me 3 e 5.

A banda ABBA, banda sueca, né, saindo pra gente, um clássico mesmo, hein, Dancing Queen, 3 e 12, saindo pra você, e claro, chegando agora Nazareth, Love Hurts, na nossa programação de sucessos dos nossos clássicos da 91, hein, bora curtir, essa música que aliás teve regravação recentemente, né, do Edson Hudson, ficou top demais, vamos curtir a original, Nazareth chegando pra você.

0: Nazaré saindo pra você, Love Hurts, hein? 3h16, a gente também curtiu ABBA e Flyleaf aqui na nossa programação, nos nossos clássicos da 91.
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0: E a gente continua agora 3h16, chegando pra você o nosso próxima parada.
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4: O ponto de retorno pode salvar um passeio. Essa é a próxima parada. E olha só, gente, você tá numa trilha, caminhando por uma cidade enorme ou fazendo um passeio por conta própria e pensa: ah, vamos fazer só mais um pouquinho. Depois descobre que ainda precisa fazer todo o caminho de volta. Antes de começar um passeio longo, defina um horário ou um ponto máximo para retornar, considerando a duração do trajeto, as condições do local, o horário de funcionamento e uma boa margem de segurança. Isso é especialmente importante em atividades ao ar livre, onde o clima, a luz natural e o cansaço podem mudar rapidamente as condições. Chegar mais longe nem sempre significa aproveitar mais. Um bom viajante também sabe a hora de fazer o caminho de volta.
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0: Isso aí, esse foi o nosso Próxima Parada saindo pra você. Eu vou entrando no nosso intervalo comercial e na sequência tem musicaça boa pra você.
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0: 3h21, eu tô de volta. E tô de volta com o João Gomes e o Tarciso do Acordeon, chegando pra cantar pra você a música Aquelas Coisas.

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1: 3 horas e 26 minutos, saindo para nosso ouvinte Maria, o Panda Porcelanato, aqui na nossa programação. Também chegando para vocês, é Rodolfo e Mário Fernandes, hein? Seu brilho sumiu.

0: José Rodolfo com a Mari Fernandes, hein? Seu Brilho Sumiu, 3h29. A gente também curtiu Panda, Porcelanato e João Gomes e Tarcísio do Acordeon. Tá chegando notícia pra você agora, através do nosso Interativa News.
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2: A primeira previsão do DERAL indica que o Paraná poderá colher 27 milhões de toneladas na safra de verão 2026-2027. O maior volume já projetado para o período. A soja deve liderar o crescimento, com produção cerca de 4% superior à safra passada, enquanto o milho terá leve aumento na área plantada e o feijão perderá espaço na primeira safra. O clima também será decisivo, já que a influência do El Niño pode aumentar as chuvas no sul, favorecendo a umidade do solo e o desenvolvimento das lavouras. Embora a distribuição das precipitações entre setembro e janeiro seja fundamental para confirmar o potencial da produção.
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0: Isso aí, esse foi o nosso Interativa News saindo para você. Agora 3 horas e 30 minutos. Na sequência tem a Turma do Pagode chegando por aqui.
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7: 3h33, chegando pra você a turma do pagode, hein? Deixe em off.

3h40, a gente trazendo pra você o Grupo Revelação, hein? Tá escrito, musicaça boa demais. Eu continuo nossa programação com o Guilherme, Vazou na Braquiária, tá chegando pra você aqui no nosso programa Interatividade. Bora lá!

0: e será entregue no dia 3 de outubro aí de 2026. Os pedidos podem ser realizados pelo telefone ou WhatsApp 46-988-240982 com o Cauã. A retirada será na Academia Gracie Barra, localizada no centro de Ampere, em cima da loja Olímpica Esportes, né? Participe e adquira você também a sua pizza e contribua com o desenvolvimento do esporte e de todos os nossos atletas aí do jiu-jitsu aqui na nossa cidade de Ampere, então. Beleza? Dada essa dica por aqui, eu vou pro intervalo comercial e na sequência eu volto trazendo por aqui o Mumuzinho.
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1: Interativa. 3h49, chegando pra você o Mumuzinho, hein? Eu mereço ser feliz.

0: Amorzinho, eu mereço ser feliz, hein? Agora 3 horas e 52 minutos. Bora falando pra você antes da gente encerrar aqui o nosso programa, né? 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Uma festinha a mais para você, que nosso ouvinte que nos ouve, estar ganhando essa semana e comemorando o seu aniversário, então. 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Então, oferecimento da VetClean, a gente fazendo esse sorteio especial por aqui. E agora sim, fico por aqui. Desejo a você tudo de bom nessa terça-feira. E amanhã eu tô de volta a partir da 1 hora da tarde, se Deus quiser, né? Deixa as duas próximas por aqui com o Jorge Matheus, a música Paradigmas, e também na sequência com a Simone Mendes, Dois Fugitivos. Aquele beijo, aquele abraço pra todo mundo. Tchau, tchau, gente!
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5: 4 horas.
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13: Olá, muito boa tarde, Império, e boa tarde de toda a região. Chegando por aqui o nosso Arrastão da 91, mais um campeão de audiência para você aqui na melhor Rádio Interativa FM 91,7. Tarde boa, tarde gostosa de terça-feira. Chuvinha deu uma trégua, né, nesta terça-feira, depois de muita chuva. Aí na segunda, final de semana, aí hoje tá de boa. Daqui a pouco, previsão do tempo para você. E, claro, a sua interatividade não pode faltar aqui pelo nosso WhatsApp, sempre online, no 99356377. Bora lá, participando, indicando aí o seu som, aquele sucesso, aquela moda legal, bacana. A gente rola por aqui e curte junto com você. Bora que a primeirona vem chegando. Zezé e Luciano, irmão da Lua, amigo das estrelas.

0: Eles já tá aí fechando o primeiro bloco, o Henrique Freitas, Hugo Henrique, dia 1. Interativo agora, 4 horas 14 minutos.
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11: Hashtag fica a dica chegando. Ô, gente, a segunda temporada de O Amor da Minha Vida, né? Série estrelada por Bruna Marquezine e Sérgio Malheiros no Disney Plus, ganhou um trailer emocionante e data de estreia oficial pro dia 9 de outubro. Na nova fase, a história acompanha os desafios da vida adulta e os desencontros entre os protagonistas, né? Contando ainda com participações especiais como a de Ludmilla e um elenco recheado de novos nomes na plataforma.
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2: Bora lá, interativo, agora 4 horas e 18 minutos. 4 e 18. Boa tarde, você ligadinho na sintonia da melhor. E vamos dando sequência ao nosso Arrastão da 91, trazendo muita música, muito sucesso pra você nesta tarde boa, nesta tarde gostosa de terça-feira. Borboletas, Vitor e Léo.

0: Tudo bem, Interativo? Agora 4 horas e 27 minutos. Tá aí Corpo e Alma. Diga por quê. Fechando por aqui mais um bloco de sucessos do nosso Arrastão da 91.
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3: Muito bem, Interativa, agora 4:30. E olha, a Academia Grace Barra de Ampere está promovendo a venda de pizzas, hein? Com o objetivo de contribuir para o fortalecimento do jiu-jitsu e apoio aos seus atletas. O valor da pizza aí é apenas R$ 40,00 e será entregue no dia 3 de outubro de 2026. Os pedidos podem ser realizados pelo telefone WhatsApp 46 988 24 0982, com o Cauã. A retirada será na Academia Grace Barra, localizado aqui no centro de Ampere, em cima da loja Olímpica Esporte. Então participe e adquira sua pizza e contribua com o desenvolvimento do esporte e dos nossos atletas. 4:31, chegando mais sucesso por aqui, Cadeira Cativa, Zé Neto e Cristiano.

0: Beleza, tá aí o som de Alexandre Pires, Prisioneiro do Amor, e assim a gente fecha mais um bloco de sucessos. Ativa agora 4 horas 40 minutos, boa tarde.
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0: Bora lá, Interativo, agora são 4 horas e 43 minutos e hora nossa aí na sua agenda. É amanhã, quarta-feira, tem Ampere e Chavante.

Eles, interativo agora, 4 horas 51 minutos. E aí, pra fechar a primeira horinha, mais sucesso pra você. Abrindo o baú, trio Parada Dura, Avião das Nove.

0: Beleza, agora sim a gente fecha a primeira linha. Tá aí o clássico de trio Parada Dura, Avião das Nove.
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6: 4:55.

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9: Vamos que vamos, agora são 5 horas em ponto, abrindo por aqui mais uma linha de sucessos do nosso Arrastão. Aí neste fim de tarde gostoso de terça-feira, primeiro dia do mês de setembro 2026. Aquele abraço para você que está aí no trabalho, está com o rádio ligado, curtindo a melhor programação. Obrigado pelo carinho da audiência, companhia e sintonia. E vamos nessa, abrindo mais uma linha, chegando mais música. Guilherme Falcão, Humberto e Ronaldo.

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3: A padaria tá fechada, ainda é 4h40. Um café amargo agora ia fazer a diferença, mas não ia deixar de te lembrar.

Morales, agora 5:07, vamos fechando por aqui o bloco de música, vou atendendo indicação. Manda aí uma música para nossa colega de trabalho, a Sandra, que está de aniversário hoje, quem oferece aí toda a equipe da costura da Zatrick. Manda a música do Rainha Musical aí para ela, obrigado. Cisco no olho.

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12: Bora que bora. Interativa agora, 5 horas e 14 minutos. 5 e 14. Bora lá dar uma olhadinha aqui na previsão do tempo. Aí continua tudo igual, né? A previsão que a gente passou aí pela manhã. Amanhã, quarta-feira, máxima 23, mínima 11. Aí o sol predominando, né? Até pelo menos quinta-feira. Na quinta-feira, máxima 26, mínima 13. Na sexta-feira, parcialmente nublado, com pancadas de chuva. Pouquinha coisa, de 3 a 5 milímetros. Aí na sexta-feira, máxima 24, mínima 18. No sabadão, máxima 21, mínima 14. No sabadão tem uma chuvinha boa aí de 15 a 20 milímetros. Vamos que vamos, chegando mais sucesso pra você, Felipe Rodrigo, novidade.

0: Canta aí, modão dos bão, moda raiz, milionário José Reico, aprendi a viver. Assim a gente fecha mais um bloco de sucessos.
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3: O Paraná avançou no ranking de competitividade dos estados 2026 e passou a ocupar a quarta posição nacional em segurança pública, contra o décimo lugar no levantamento anterior. A pontuação subiu de 48,8 para 70,8 pontos, crescimento de 45%, impulsionado pela redução de feminicídios e homicídios e pela melhora no indicador de mortes a esclarecer. O resultado reforça a evolução do estado na área de segurança e também mantém o Paraná entre os três estados mais competitivos do Brasil no ranking geral, que avalia 100 indicadores.
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9: Bora lá, Interativa, agora 5 horas e 28 minutos, 5h28. Boa tarde. Você ligadinho na sintonia da melhor. E bora lá, abrindo por aqui mais um bloco de sucessos aí nesta terça-feira gostosa. Temperatura agora 21 graus. Chegando Bruno Marrone, assim como o sol.

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0: eles, Ataí, João Bosco e Vinícius, Israel e Rodolfo, 300 celulares. E assim a gente fecha mais um bloco aí neste final de tarde gostoso de terça-feira. Alô, você aí na sintonia, não sai daí, eu já volto.
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4: Vamos que vamos, Interativa, agora 5 horas e 46 minutos. Boa tarde, você já em casa de boa, ligadinho na sintonia da 91. E vamos dando sequência, quase fechando por aqui, mais uma horinha de sucessos. Kleber e Cauã, R$200.
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0: beleza, tá aí Amadão Batista, Romance no Deserto. Assim a gente vai fechando por aqui mais uma linha de sucessos do Arrastão da 91. Boa tarde.
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6: 5:57.
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6: Olá, meu amigo, olá, minha amiga ouvinte. Alegria estar com você nesta hora, neste momento, no fim de tarde, terça-feira. Estamos juntos para rezar, para pensar sobre a vida, meditar e acolher a bênção que Deus quer nos dar. Afinal, Deus está sempre querendo nos abençoar. Ele está sempre pronto. Basta abrirmos o nosso coração, sintonizarmos com Ele, fazermos o bem. O pensamento de hoje é: não despreze um bom conselho só porque ele chegou de lábios que você julga menos puros. Deus ajuda os homens por meio dos próprios homens e às vezes se serve de pessoas que não são perfeitas para dar-nos avisos importantes. Meditemos a canção.

0: Rezemos juntos. O anjo do Senhor anunciou a Maria, e ela concebeu do Espírito Santo. Ave Maria, cheia de graça, o Senhor é convosco, bendita sois vós entre as mulheres, e bendito é o fruto do vosso ventre, Jesus. Santa Maria, Mãe de Deus, rogai por nós, pecadores, agora e na hora da nossa morte. Amém. Eis aqui a serva do Senhor, faça-se em mim segundo a vossa palavra. Ave Maria, cheia de graça, o Senhor é convosco, bendita sois vós entre as mulheres, e bendito é o fruto do vosso ventre, Jesus. Santa Maria, Mãe de Deus, rogai por nós, pecadores, agora e na hora de nossa morte. Amém. E o Verbo se fez carne e habitou entre nós. Ave Maria, cheia de graça, o Senhor é convosco, bendita sois vós entre as mulheres, e bendito é o fruto do vosso ventre, Jesus. Santa Maria, Mãe de Deus, rogai por nós, pecadores, agora e na hora de nossa morte. Amém. Rogai por nós, Santa Mãe de Deus, para que sejamos dignos das promessas de Cristo. Oremos. Derramai, ó Deus, a vossa graça em nossos corações, para que, conhecendo pela mensagem do anjo a encarnação do vosso Filho, cheguemos por sua paixão e cruz à glória da ressurreição. Por Cristo nosso Senhor. Amém. E agora sobre você, a bênção de Deus. Por intercessão de Nossa Senhora, o Deus de amor que está sempre em atividade, que está sempre olhando por nós, abençoe a tua casa, a tua vida, o teu trabalho, aquilo que precisa de resolução, as tuas decisões, e te conduza a uma vida sempre mais plena, mais feliz e mais vibrante. Deus quer ver você buscando o melhor todos os dias. Por isso, Ele te abençoa. Em nome do Pai, do Filho e do Espírito Santo. Amém. Eu quero convidar você a nos seguir no Instagram. Procure Padre Ezequiel no Instagram e aí nós ficamos mais sintonizados. Um grande abraço, uma ótima noite, um bom descanso e até amanhã.
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4: Beleza, já estamos de volta com Arrastão da 91, abrindo por aqui a terceira e última horinha de músicas. Aí neste fim de tarde gostoso de terça-feira, aquele grande abraço para você que já está em casa, aí de boa, tomando aquele mate, encerrou o expediente por hoje. Aí só relaxando, curtindo os melhores sucessos aqui no nosso Arrastão. Agora é hora de abrir o baúzão e pegar o capacete, que lá vem pedrada, primeirona, com o Felipe Falcão, seguindo seus passos.

Alice, Interativa, 6 horas e 18 minutos. Está aí Eduardo Costa, Fogão de Lenha, fechando mais um bloco de músicas do nosso Arrastão da 91. Olha, recadinho, lembrando mais uma vez que amanhã tem jogo, hein? Jogo aí, o Ampere recebe o Chavantes Planalto no ginásio Praça dos Arcos. E você já pode garantir aí o seu ingresso antecipado por apenas R$10. Pontos de venda aqui na recepção das rádios, no ginásio de esportes e no posto Shell e também na Farmácia Brava. Na hora, o ingresso será R$25. Então, bora lá. Amanhã tem a Pérez enfrentando o Chavantes no ginásio Praça dos Arcos. Intervalinho, já volto.

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8: 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E as exportações brasileiras de carne bovina perderam ritmo em agosto, depois que foi preenchida a cota chinesa de 1 milhão e 100 mil toneladas que entram no país sem tarifa adicional. O produto que ultrapassa esse limite passa a enfrentar uma taxação bem maior, o que reduz a competitividade da carne brasileira. Na semana passada de agosto, o volume médio embarcado por dia útil caiu em relação à primeira semana. E isso importa muito para o pecuarista, porque a China responde por uma parte expressiva das compras de carne do Brasil.
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3: Bora lá, Interativa, agora 6 horas e 24 minutos, 6h24, boa tarde, bom fim de tarde, você aí na sintonia da melhor, sua moda boa, moda raiz, aí para deixar o seu fim de tarde, início de noite, muito mais gostoso, muito mais legal, e agora tem eles, Garganta de Ouro, Milionário José Rico, A Carta.

0: Eles, até aí pra matar a saudade, Wilson e Soraya, no céu dos teus braços. Criativo agora, 6 horas, 36 minutos.
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17: Beleza, Interativa agora 6h40. E bora lá seguindo em frente com o nosso Arrastão da 91. Bom fim de tarde, bom início de noite. Você que já está em casa de boa, descansando, relaxando. E vamos abrir o baú. O que tem aqui? Ó, tem os atuais. Joe Smith, Pássaro Livre.

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7: Muito bem, o nosso Arrastão do 91 de hoje vai ficando por aqui. Obrigado pelo carinho da audiência, companhia e sintonia. Nos encontramos novamente amanhã, a partir das 10 da manhã, com o Manhã Total. Abraço e com Deus. Até lá. Tchau, tchau.

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0: Terça-feira, segunda foi embora. Tá começando
2: um novo mês também, né?
0: O novo é tudo no começo, né?
2: Sim, eita, saúde pra mim.

0: da semana.
1: Boa! Você viu a confusão nas redes sociais essa semana? A Virgínia Fonseca baixou com uma turma gigante na casa do Vini Júnior, lá na Espanha. E os fãs do jogador que assim, caíram matando. Falaram, como é que pode? É isso! Estão dizendo que a galera vai atrapalhar o treino do cara, a concentração dele. E o que que o Conta Tudo quer saber, Kelzinha?
2: Bom, diante dessa situação, a gente, né, quer saber. Você já recebeu aquela visita indesejada em casa? Aquela aparentalhada que chegou sem avisar, amigo folgado que não ia embora nunca, aquela turma que dominou a sala. Conta pra gente como você resolveu a situação. Como que faz pra esse povo ir embora, gente? Conta pra gente no 3499-136-2203, o nosso WhatsApp, que você manda sua mensagem. E além de você participar aqui do Conta Tudo, você concorre a prêmios. Na sexta-feira, vou sortear pra você um tablet zeradinho, pra você, ó, curtir aí, ir pro quarto, se trancar e falar, ó, deixa que a visita fica lá sozinha, eu vou ficar aqui, ó, na minha série.
1: Boa!
2: 3499-136-2203, sexta-feira sai o resultado, você tem a semana toda pra participar junto com a gente, combinado?
1: Combinado, e ó, a gente abre com Matheus e Cauã, me ama mesmo.

0: deixando em paz, vai.
1: A gente ouviu Maiara e Maraísa e Delcinho, libera ela.
2: Biscoiteiro.
1: Bora pro biscoito?
2: Vamos lá, minha gente. Biscoitando essa semana tem Tata Werneck, gente. Olha, ela tá criando uma nova novela que marca sua primeira experiência como autora. Com um estilo de comédia ácida e fora dos padrões, apostando em textos criativos e situações absurdas que tem tudo a ver com ela, né, gente? A Tata ainda contou que não vê a hora de colocar esses personagens e a sua essência pra levar mais diversão pras novelas na TV. Eu já tô curiosa também, viu?
1: Verdade, gostei da ideia, hein?
2: Gostei, tá aqui meu biscoito,
1: e ela
2: viu?
1: Tem talento, né?
2: A Tata Werneck, ela é um monstro da dramaturgia,
1: verdade,
2: né?
1: E a gente vai ver e vai contar também. Bora de música!

0: temas. Olha, é, na verdade, não é dos temas, né? É de um tema, né? Mas são participações, né, Kel?
1: Muitas! O povo tá respondendo aqui, aquela visita indesejada que recebeu em casa, como é que se resolveu? 3499-136-2203 é o nosso WhatsApp. Guilherme Bastos já mandou mensagem dele, ele falou o seguinte, gente, meu amigo veio dormir em casa no fim de semana e não queria ir embora na segunda. Pra resolver, eu vesti a roupa pra ir trabalhar, peguei a chave e falei, bora que eu tô fechando a porta.
0: É.
1: Ele teve que sair, não teve escolha.
0: Ah,
1: qual é a segunda
0: opção,
1: ia trabalhar de verdade,
0: né,
1: naquele dia, mas foi o jeito que eu arrumei.
0: Foi dar um rolê pro cara
1: claro,
0: sumir.
1: Tem amigo que é folgado, né?
0: Tem gente
1: fala
0: que não,
1: sério.
0: Meu Deus, parece um encosto, Jesus,
1: né?
0: Cristo.
1: Ó, a Camila Rezende falou o seguinte, gente, uma turma da faculdade uma vez resolveu fazer trabalho na minha casa e dormiu na sala a noite inteira. Quando deu 10 horas, eu simplesmente desliguei o Wi-Fi, aí todo mundo junto, né, pegou as coisas e vazou. A galera tava se aproveitando da internet de graça.
0: Ah, então era isso?
1: Boa, desligar o Wi-Fi
0: pau,
1: é sempre,
0: né,
1: bom, né?
0: É, também, né? Mas, meu, eu tenho bom senso. Deu 10 horas, já dá sono, eu vou embora.
1: Gente, pelo amor de
0: tem
1: Deus.
0: Tem jeito, né? Mas eu tenho bom senso e tem amigo que não tem. Esse é o problema.
1: Sempre
0: quem não
1: rola.
0: Tem, né? Quem não tem,
1: uh-huh,
0: né? Então, bom, a gente vai tomar um cafezinho? Já tem mais.

0: 7:18.
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3: As cobranças judiciais de dívidas privadas atingiram o maior nível da série histórica em 2025. Segundo dados do Conselho Nacional de Justiça, foram mais de 1 milhão e 200 mil novos processos, alta de cerca de 60% em relação a 2020. O avanço acontece em um cenário de endividamento recorde. Em março deste ano, mais de 80% das famílias brasileiras tinham algum tipo de dívida. Especialistas apontam que a falta de uma cultura de renegociação, excesso na concessão de crédito e a perda de renda ajudam a explicar o cenário. Só nos três primeiros meses de 2026, quase 300 mil novas ações de cobrança já chegaram à justiça.
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11: E chegamos à primeira fofoca do Conta Tudo de hoje.
12: Vamos lá, minha gente, fofocando com você. Adivinha quem apareceu por aqui? Ela que é o nosso tema da semana.
11: Quem?
12: Virgínia Fonseca.
11: Brincadeiras à parte, tem outro tema?
12: Pois então. Gente. Olha, a gente já tinha falado aqui que a Virgínia encerrou recentemente a parceria com a Blaze, né? Que é aquela casa de apostas. E também já tinha rompido o contrato com a Esportes da Sorte, né? Depois de toda aquela polêmica, investigação e etc. Só que as acusações, gente, continuam. Parece que agora ela foi alvo de uma notícia crime, mais uma, né, apresentada à Justiça do Paraná, dessa vez por um advogado, que tá pedindo mais uma investigação da influenciadora por supostos crimes relacionados à divulgação de casas de apostas, né, ainda relacionado a Blaze e a Esportes da Sorte, apontando práticas de estelionato, né, em que ela teria recebido parte das perdas dos seguidores que apostavam nas plataformas. Enfim, é mais uma pra conta, dessa vez ali no Paraná, tá em análise. Enfim, gente, por mais que ela tenha encerrado a parceria dela com as casas de apostas, ela tem que responder ainda aí, né, essas queixas crimes, as notícias crime, etc.
11: É, quer dizer...
12: Tá longe de ser encerrado esse caso,
11: verdade,
12: viu?
11: Verdade, é um resquício, parece que infinito, né? Meu,
12: né?
11: Deus do céu.
12: Consequências das
11: atitudes, né?
12: É, porque se você aceitou fazer a propaganda ali, seu nome vai estar relacionado há muito tempo ainda.
11: É, ainda mais na internet, né? Então, quem bate, esquece, quem apanha não, né?
12: Verdade, sim.
11: Então, bora de música?
12: Bora!
11: Henrique e Juliano, Última Saudade.

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0: E chegamos a Quem Ama Cuida, o que acontece nessa terça-feira, Kel?
1: Vamos trazer o resumão da novela pra você. Olha só, começamos já o mês, né? Com a Adriana, o Pedro, a Liris e a Nancy conversando sobre os próximos passos pra compra da parte do Ulisses na joalheria. A Adriana quer agora ser a nova sócia da joalheria, mas o Ulisses não pode saber que é ela, né? Eles estão tudo mucumunado ali. Já a Elisa vai confessar ao Mal-Mal que não tem ido ao médico, dona Elisa, né? Já a Rosa vai comentar com o Yuri sobre o seu medo de não dar certo o plano da Adriana. E Enéas fica sabendo por Otoniel que Elisa tem fibromialgia. Ó, a Diná vai falar mal da Francesca pros funcionários. E a Pilar vai ficar super furiosa ao flagrar a Ingrid no quarto do Yuri.
0: Tô louco.
1: Esse momento vai chegar. Já o Yuri vai comentar com a Liri sobre o seu receio de perder o emprego, né? É, porque ele fornicou ali, né? Com a Ingrid.
0: Fornicou, foi ótimo.
1: E a Pilar vai dizer a Ingrid que vai demitir o Yuri. Bom, a Bruna vai reagir quando o Pedro diz que não foi feliz com ela. E a Adriana vai perguntar a Bruna se foi ela quem ameaçou matar o Pedro na época que ela tava na cadeia.
0: Olha só, hein?
1: É, gente.
0: É o que acontece hoje.
1: Só hein? Babado, hein?
0: Quem ama, cuida.

0: Tá tudo, a gente fala do mundo esportivo agora, Kel.
1: Vamos lá, Cido. Deixa eu te contar. O ex-jogador Daniel Alves teve seu recurso negado na justiça suíça e foi condenado a pagar 2 milhões e meio de dólares ao Pumas, no México. Olha, a decisão, pra quem não sabe, mantém a sentença do Tribunal do Esporte devido à rescisão do contrato depois da prisão do atleta, que aconteceu em janeiro de 23. Aquelas acusações de assédio, etc e tal, né?
0: Sim.
1: Bom, além de obrigar o Daniel Alves a arcar com as custas milionárias do processo.
0: Paulada, hein? Enfim, né? Como você falou, ação, reação, né?
1: Verdade.
0: Vida que segue. A gente vai tomar um cafezinho e já volta.
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5: 7h37.
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9: E no Conta Tudo tem mais fofoca agora.
10: Mais fofoquinha pra você?
9: É claro.
10: Nossa, vocês estão mimados demais, hein?
9: Ah, a gente quer, né? A gente gosta. Necessitamos.
10: Olha só, gente. A influenciadora GK anunciou que não será mais musa da Acadêmicos do Salgueiro.
9: Ô, louco, por quê?
10: Olha, ela se despediu da escola de samba numa carta publicada nas redes. Agradeceu pela experiência no Carnaval 2026, etc e tal. Afirmou que deu o seu melhor durante a passagem pela premiação, etc. Lindo, né?
9: É.
10: Só que o Léo Dias, que não guarda fofoca, foi na rede social, foi na internet, né? Foi num programa dele e falou que essa saída da GK ocorre em meio a alguns rumores de um impasse financeiro. O Léo Dias falou que a Salgueiro teria pedido R$300 mil pra que a GK permanecesse como musa até 2027.
9: Ah.
10: Olha, a escola falou que não comenta valores ou negociações privadas, mas ressaltou que é muito comum personalidades contribuírem financeiramente por meio dos patrocinadores ali pra trazer recursos pra escola. Mas R$300 mil... A GK, né, famosa, ela já não tem toda a visibilidade. Aí ainda cobrar um valor fechado, complicado, né, Cido?
9: Muita grana, hein?
10: Esse carnaval tá saindo caro pra essa galera.
9: Meu Deus do céu, a roupa tá o olho da cara. Pra participar, R$300 na paulada. Ah,
10: é, gente.
9: De boa, toma um churrasquinho ali, coloca um pagode, né?
10: É.
9: E aí, você curte o carnaval assim, vai pra praia. Sabe aquelas casas de praia? Você já foi? Casa é pra 5, a gente vai em 20.
10: Aí é demais, né?
9: É o carnaval,
10: eita,
9: né?
10: Verdade.
9: Bora de música por aqui. Henrique, Diego, Bruno e Marrone, Esqueci Você.
11: Ô, moda boa.

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3: Wesley Safadão e Rivaqueiro.
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0: Wesley Safadão, Rei Vaqueiro, Displicente.
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0: E chegamos ao Internet é pra isso, Kel.
2: Vamos lá, Cido, tem dica boa.
0: Ó, o Luma Dream Machine é uma inteligência artificial revolucionária que transforma textos ou fotos em vídeos cinematográficos de alta qualidade em poucos segundos. O site impressiona pela capacidade de reproduzir com movimentos de câmera fluidos e iluminação dinâmica, sendo muito utilizada por criadores de conteúdo para dar vidas às ideias. Acesse o lumalabs.ai e divirta-se criando para você ou até mesmo para o seu negócio.
2: Legal.

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0: Kel, chegando ao final da primeira hora, a gente mal chegou, já acaba a hora, hein, Kel?
1: Né? Rápido demais?
0: Mas a galera participa de montão aqui ainda, né?
1: Pois é, você sabe que tá rolando o nosso tema da semana e a gente quer saber, você já recebeu aquela visita inesperada que não ia embora nunca? Conta pra gente como você resolveu no 3499-136-2203. Valendo um tablet pra você. Na sexta-feira vai sair o resultado, tá? Mas eu quero ler o seu recado já já. Participa, tô te esperando. 3499-136-2203.
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6: 756.
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5: E a segunda hora do Conta Tudo. Ah, que delícia, hein? A gente vai batendo papo, vai ouvindo música, vai pegando informação, você vai participando. E falando em participação, bora direto pro tema da semana?
1: Bora!
0: Tema da semana.
5: A gente quer saber, já recebeu uma visita indesejada em casa? Aquela aparentada que chegou sem avisar, que é comum na minha família, né? O amigo folgado que não ia embora, aquela turma que dorme na sala, falava, eu vou dormir na sua casa. Pior é aquela galera que já aconteceu, que é de marcarem churrasco lá em casa, beleza?
1: Sim, okay.
5: Mas não era comigo, era entre eles.
1: Eita!
5: Aí chegaram lá no sabadão e, pô, eu tava de boa. Falei, meu, não vou fazer nada. É, tudo bem, valeu,
1: e sobra,
5: né?
1: Sobra sempre a louça pra você.
5: Limpar, ninguém fica.
1: A grelha toda gordurosa.
5: Todo mundo embora, nem varreu o chão. Ô, povo, isso? Sem noção, viu? Mas é a vida, né? Famílias, amigos, a vida segue. E a galera que tá participando aqui?
1: Vamos lá, gente. O Thiago Paiva falou o seguinte. Olha, meus tios chegaram de surpresa num domingo à tarde, bem na hora que a gente aqui em casa ia dar uma descansada. Aí eu não atendi, eu fiquei quietinho ali fingindo que tava dormindo. Eles foram embora, mas depois eu me senti um pouco mal por isso.
5: É verdade, né?
1: Ai, gente, quem nunca fingiu que não tava em casa pra não atender a porta, né?
5: Também, mas a gente fica mal, a gente fica mal.
1: Ó, a Sabrina Nogueira falou o seguinte. Gente, aconteceu algo comigo na academia, mas me incomodou do mesmo jeito. Uma colega que não via há muito tempo me encontrou e quis ficar fofocando enquanto eu tava querendo malhar. E ela não largava do meu pé. Eu fingi que tinha alguém me chamando, olhei pro nada e vazei sem conseguir terminar meu treino.
5: Ô, louco! Amiga chata, hein? Olha!
1: E, gente, às vezes ali você não tá com aquele tempo pra dar atenção necessária pra pessoa. Fala que vai marcar depois,
5: não,
1: sei
5: meu,
1: lá,
5: tem,
1: né?
5: Tem gente, Kel, que parece um pernilongo quando você tá com sono.
1: Nossa,
5: enche o saco a noite inteira. Ô, que comparação boa, né?
1: Ah, eu gostei.
5: Bora de música por aqui. Jorge Matheus, Lauana Prado, Haverá Sinais.

0: Ouviu aí o Cristiano Araújo, Maus Bocados.
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0: Bora pra terceira do dia?
1: Vamos lá, Cido! Mais fofoca pra você, vem comigo! Nem Mato Grosso, cantor, sabe?
0: É.
1: Pois é, ele não gostou muito de ter sido citado pela cantora Xuxa Meneghel durante uma participação dela lá no Domingão com o Hulk.
0: Ué?
1: Deixa eu te explicar. Você sabe que ela tá fazendo aquele show Último Voo da Nave, etc. E teve uma polêmica que a virilha dela ficou ali muito cavada de fora, etc.
0: Sim.
1: Blá, blá, blá. E quando ela participou do Domingão com o Hulk...
0: Eu achei muito zoado esses comentários.
1: Então, mas quando ela participou do Domingão com o Hulk, ela falou assim, olha, só porque eu sou mulher, porque o Ney Mato Grosso tá aí também, um cara de mais idade, com poucas roupas, roupas chamativas, ninguém fala nada. Agora só porque eu sou mulher, vocês estão falando.
0: Entendi o teor da conversa.
1: Pois é, aí o Ney não gostou que ela falou isso.
0: Ah,
1: né?
0: Não pode, né?
1: Exato. Enfim, o Ney disse que ela não devia ter citado o nome dele e teve a impressão de que a Xuxa tava transferindo a polêmica pra ele.
0: Exatamente, passando o problema, né?
1: Pois é, depois da repercussão, a Xuxa respondeu que a declaração do Ney, na verdade, confirmava seu argumento sobre a diferença de tratamento entre homens e mulheres, né? E ainda reforçou que ama o cantor de paixão. Mas errado não tá, né?
0: Também falou, mas fulano faz, eu faço, né?
1: Olha, não sei se a Xuxa se sentiu, né, se sentiu mal com isso, mas Xuxa, pra quem tem, é a idade que você tem. Você tá maravilhosa, tá melhor que eu.
0: Exatamente.
1: E aí, pode usar o maiô cavado que você quiser.
0: E quem comentar, é tudo invejinha.
1: É falta de...
0: Carpilote!
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2: Não tem jeito, meu compadre. Vambora. Ela vacilou comigo, nós estamos aí, né? Tudo certo.

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2: Vamos lá, Cido. O governo dos Estados Unidos anunciou um novo plano voltado a pequenos e médios pecuaristas com o objetivo de aumentar o rebanho de bovinos no país, que tá no menor nível em 75 anos. A iniciativa vai dar incentivos financeiros para a compra de novilhos de reprodução, apoio a frigoríficos independentes e prioridade na compra de carne nacional por instituições públicas.
1: Meu, demorou, né? 75 anos nessa situação, meu?
2: É.
1: Que isso?
2: Realmente.
1: Vamos dar uma paradinha, já a gente volta.
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4: 8:17.
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1: As contas do setor público registraram um superávit primário de R$1,4 bilhão em julho, segundo o Banco Central. O resultado representa melhor em relação ao mesmo mês do ano passado, quando houve déficit de mais de 66 bilhões. Apesar do saldo positivo no mês, o cenário fiscal segue pressionado. De janeiro a julho, o setor público acumula déficit de quase R$79 bilhões. A dívida pública também avançou e chegou a 82,5% do PIB, o equivalente a quase R$11 trilhões. É o maior patamar registrado em mais de 5 anos.
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3: É que o Abafo caso está no ar e o que você tem pra gente agora?
4: Olha, Cido, a cantora Roberta Miranda aqui no Abafo caso aparecendo.
3: A Roberta Miranda faz tempo que a gente não fala dela, hein?
4: Pois é, dessa vez a cantora revelou que guarda uma profunda decepção com colegas do sertanejo depois de tornar público um dos episódios mais dolorosos da sua vida. Deixa eu te contar o que aconteceu. A cantora contou que perdeu um filho aos 5 meses e meio de gestação após ser agredida com um chute na barriga pelo homem que, segundo ela, também tinha a violentado sexualmente, gente.
3: Meu Deus!
4: Um caso,
3: Deus,
4: assim, super sério.
3: Que triste!
4: Pois é, a Roberta disse que depois de revelar essa história, esperava receber ao menos uma mensagem de solidariedade das mulheres do sertanejo na época. Mas afirmou que nenhuma colega a procurou particularmente. A artista, que sempre disse ter defendido a presença feminina no gênero, contou que a falta de acolhimento mudou muito a sua postura. Decepcionada, ela afirmou que não pretende mais colocar a cara a bater na defesa das colegas no sertanejo. Então, por isso que muitas vezes ela fica fora de algumas pautas, né? O caso é muito sério, né?
3: É muito sério. Talvez a pessoa não se sensibilizou com ela pro momento.
4: Acho que hoje em dia as coisas estão... As mulheres estão um pouco mais unidas.
3: Exatamente.
4: Né? Falta um longo caminho a ser percorrido, com certeza. Mas assim, toda a solidariedade à cantora. Às vezes também ela tá magoada e ela tá dentro do...
3: E outra,
4: só quem sabe,
3: né,
4: que ela passou foi ela.
3: Que nem a gente aqui, a gente ficou sensível com a situação,
4: com,
3: né?
4: Com certeza.
3: Aí ligaria, ô, tudo bem, uma mensagenzinha rápida ali, né? Falar, ó, tamo junto aí, poxa, que Deus continue abençoando você. Eu gosto da Roberta Miranda, viu?
4: Ah, ela é. Ela, né?
3: E agora eu gostei mais, não por isso, mas pelo que ela passou e a vitória que ela teve na vida dela. Uma mulher forte. Bora de música?
4: Bora!
3: Israel e Rodolfo, não mais quase.

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2: DJ Golja, Melody e Jason Derulo.

0: DJ Godja, Melody, Jason Derulo, Mitico.
1: Tá bombando.
0: E tá bombando, Kel.
2: Vamos lá, o que anda bombando por aí, Cido?
0: Essa semana o destaque é a chegada do filme Star Wars, o Mandaloriano e Grogu ao Disney Plus. A produção de ação e ficção científica traz de volta o caçador de recompensas Din Djarin e o aprendiz Grogu em uma nova jornada na galáxia após queda do Império. O longa conta com a direção de Robert Rodriguez e o roteiro de Jon Favreau, prometendo ser um sucesso no Disney Plus.
2: Arrasou, hein?

0: Mais gente participando aqui, né, Kel?
1: Vamos lá, o povo respondendo nosso tema da semana, contando sobre aquela visita inesperada no 3499-136-2203. Bora ler o recado pessoal. O Rodrigo Pereira falou o seguinte: gente, uma visita chata apareceu aqui sem eu nem convidar, acompanhando um casal de amigos. Eu não sabia que a pessoa vinha. Tinha feito um jantarzinho só pra nós e ficou meio que faltando comida, sabe? É. Todo mundo comeu menos do que deveria. E aí, no fim, eu tive que inventar que ia acordar cedo outro dia. E depois contei pro casal de amigos que não foi culpa da visita. Que tudo foi culpa da visita que eles trouxeram sem avisar.
0: Então. É, não, gente... E tem uma amiga da Mari que... eu não vou citar nomes aqui, porque ela tem mais que uma, né?
1: Tá.
0: Mas assim, uma dessas, você não acredita. Ah, você vai pra onde? Vou com você. Não, não dá. Não, mas dá. Meu, a gente chegou a falar assim, o carro tá cheio, tranquilo. Aí você não vai, né? Ela chegou a falar, eu vou de táxi ou motorista por aplicativo, mas foi.
1: Ah,

0: seguinte, conta tudo. A minha cunhada trouxe o cachorro dela sem avisar pra eu cuidar, já que a bonitona ia viajar no fim de semana. Eu falei que o meu gato tinha pulgas, que era perigoso pegar nele.
1: Certo.
0: Ela pegou o cachorro e levou ele embora, não sei pra onde. Mas na minha casa que ele não ficou.
1: Saiu bem, hein, Vanessa?
0: Uma pessoa levar cachorro pra você cuidar sem nem perguntar se você pode, é demais.
1: Dá certo isso? Falar que tem pulga, então?
0: Eu já falaram assim, ó, meu gato, ele é raivoso, ele bate em todo mundo, ele vai matar seu cachorro. Leva embora.
1: E agora quando alguém for almoçar lá em casa, você fala, gente, desculpa, não pode entrar porque tem pulga em casa. Pulga.
0: Eu acho que vou testar essa, hein?
1: Pulga é uma boa ideia, hein? Mas vamos lá, né? A gente tá na maldade, hein, Kel?
0: Tá mesmo.
1: Meu Deus do céu. Vamos pro intervalo?

0: 8h36.
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8: E chegamos à última fofoca do dia.
6: Vamos lá fofocar mais um pouquinho aqui, a ultiminha, gente. Eu sei que você quer saber, bora. Olha o cantor Luan Pereira. Ele voltou à festa do Peão de Barretos no último fim de semana, 2 anos depois de uma estreia que foi marcada por um susto.
8: Ah, é?
6: Gente, pra quem não sabe, em 2024, o cantor precisou interromper o primeiro show no palco principal depois de sofrer uma arritmia.
8: Ah, lembro mesmo, é verdade.
6: É. Olha, dessa vez ele retornou ao evento em um novo momento da carreira e como uma atração principal do palco amanhecer. Olha, antes da apresentação, o Luan disse que aprendeu a respeitar mais os limites do próprio corpo e que queria aproveitar o reencontro com o público, né? Então o sertanejo se emocionou durante o show, celebrou a chance de viver Barretos de uma forma diferente, muito mais tranquilo e mais próximo dos fãs, né?
8: Ah, que legal,
6: que bom,
8: hein?
6: Que ele superou esse trauma.
8: Verdade, hein? Barretão que encerrou, né?
6: Né, menino? Muito foi legal. Sucesso.
8: Foi. Bora de música!
6: Bora!
8: Cleiton e

0: Mária, duvido você não tomar uma.
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0: E os aniversariantes famosos do dia, Kel?
2: Bora desejar um feliz aniversário pra essa galera. Olha só, a atriz brasileira com a reconhecida carreira na televisão, né? A Tássia Camargo fazendo aniversário. Parabéns, Tássia Camargo.

0: parabéns também pra Zendaya, consagrada atriz, cantora e modelo norte-americana, né?
1: Uhum.
0: A gente conhece ela aí pelos filmes, pelas franquias, né? Homem-Aranha, Duna também, Euforia, etc. Zendaya, parabéns. Parabéns também pra Gloria Estefan, a lendária
1: Gloria
0: cantora,
1: Estefan.
0: Compositora e empresária cubano-americana.
1: Muito legal, ama a Gloria Estefan. Bom, parabéns pra você que tá completando mais um ano de vida, muita saúde, paz, um ano maravilhoso pra

0: últimos momentos da nossa programação.
1: Eita, aí, minha gente, encerramos por aqui, chegou ao final dessa transmissão gostosa. E deixa eu te lembrar que tá rolando o nosso tema da semana com presentão, hein? Pois é, valendo um tablet zeradão pra você, então você tem que responder nosso tema, que eu quero ler aqui o seu recado. Você já recebeu aquela visita indesejada, aquela parentada que chegou sem avisar, um amigo folgado que não ia embora? Como que você resolveu essa situação, hein? Conta pra gente no 3499-136-2203. Todo mundo que participa concorre a esse presentão que vai sair na sexta-feira. E amanhã eu quero ler seu recado. Combinado?
0: Combinado. Beijo, turma.
1: Amanhã estaremos de volta.
2: 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Coração tá batendo forte aí, né? Controla a ansiedade. Vai começar a Voz do Brasil. Mas olha só, daqui a pouco no final, a gente segue com a nossa programação show. Não saia daí.
3: Está no ar a Voz do Brasil. As notícias do governo federal que movimentaram o país no dia de hoje.
4: Olá, boa noite.
5: Boa noite para você que nos acompanha em todo o país.
4: Terça-feira, 1º de setembro de 2026.
5: E vamos aos destaques do dia.
4: Economia brasileira.
5: PIB cresce 0,5% no segundo trimestre do ano.
4: Aumento foi impulsionado pela agropecuária. Márcia Fernandes.
6: O principal crescimento foi impulsionado pelo desempenho da pecuária e da produção de alimentos como café e soja.
5: Mudança no calendário. Começa hoje a escolha do Simples Nacional para o ano que vem.
4: Pequenas empresas têm até 30 de setembro para escolher novo modelo da reforma tributária. Cleide Lopes.
7: Elas poderão optar como irão recolher o imposto sobre bens e serviços e a contribuição sobre bens e serviços.
5: Campanha alerta passageiros sobre consequências de atos de indisciplina em voos e aeroportos.
4: E vamos falar também dos direitos dos viajantes.
5: ANAC Passageiros recebe relatos contra empresas aéreas. Yuri Sherman, gerente da agência, destaca o serviço.
8: É muito importante a gente estimular a utilização da nossa plataforma como uma alternativa mais rápida, mais célere e mais resolutiva até do que o Poder Judiciário.
4: E hoje na apresentação da Voz do Brasil, Luciana Vasconcelos e Luciano Seixas.
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4: O governo reuniu especialistas e gestores para discutir os efeitos das apostas online, nas chamadas bets, na vida dos brasileiros.
5: A ideia é fornecer subsídios para novas medidas na regulamentação do setor.
4: Participaram da primeira reunião entidades ligadas à saúde, indústria, comércio, setor artístico e cultural e crianças e adolescentes.
9: Um dos tópicos foi o impacto das bets na saúde brasileira. A regulamentação da propaganda foi elencada como alternativa a este problema. O ministro da Saúde, Alexandre Padilha, classificou o vício em jogos online como um problema de saúde pública e destacou que o Sistema Único de Saúde oferece atendimento online para ludopatas.
10: Quando a pessoa entra no meu SUS digital, solicita a consulta e começar o plano terapêutico, tem um conjunto de psicólogos e psicólogas que vão atender essa pessoa, pelo menos 10 consultas, depois você pode renovar esse plano para mais 10 consultas, pode continuar a consulta.
9: Leandro Domingos Teixeira, vice-presidente financeiro da Confederação de Bens, Serviços e Turismo, CNC, destacou o impacto das bets sobre o comércio brasileiro e defendeu tributação e limitação do número de plataformas no país.
11: Defendemos uma rigorosa fiscalização sobre os jogos online, ampliando a tributação incidente, já que a atividade que exerce são